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3: 9:12.
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Olá, meus amores apaixonados, estamos chegando, chegamos nesta segunda-feira. Um forte abraço, minha amiga, forte abraço, meu amigo, porque a partir de agora está no ar o nosso programa Encontro Central. É um encontro de amores, de emoções, de sentimentos bons. E a gente começa este início de semana, esta segunda-feira, falando aos corações apaixonados. Não se permita amargurar. Devemos nos permitir mais em acreditar na vitória, no sucesso. Nossa mente se programa. Ela se permite viver aquilo que já decidimos mentalmente, que já proclamamos. O estado de fracasso, quanto mais alimentado, quando as coisas parecem sempre estar dando erradas, possui o poder destruidor. Por isso, a dor muda as pessoas, mas é preciso alimentar a esperança para mudar o formato dela, de que ela será suportável, por mais difícil que possa parecer nos dias atuais. Por isso, minha amiga, por isso, meu amigo, faça uma limpeza de tudo que não te faz bem, de tudo que polui sua mente todos os dias, e mantenha fé em Deus e no coração, porque é assim que superamos, avançamos e nos tornamos fortes de espírito. Todos os dias temos muitos motivos para desanimar, jogar a toalha e até desistir. Mas não é desistindo que se faz gente grande ou que nos tornamos gigantes. Às vezes ficamos estranhos a nós mesmos, ficamos estranhos ao sofrimento, à morte, como se nada disso fizesse parte da vida ou do processo natural dela. Não pode ser assim. A gente não se reflete, a gente não se pensa. E quem não se pensa tem muita dificuldade de pensar a vida com mais amplitude, com mais alegria. Porque a maneira como você se pensa reflete a maneira como você pensa a sua vida, como você pensa as pessoas ao seu redor, como você vê o outro. A maneira como você se olha reflete a maneira como você olha para o outro, criticando ou até mesmo julgando. Os fracassos ou as frustrações que fizeram parte de você podem te trazer um fruto, o triunfo, a superação. Sim, e se não trouxerem, é hora de você parar e refletir. Pode ser que você esteja deixando de arrancar das derrotas o aprendizado. Pode ser que você esteja guardando os fracassos, naquela estante, sem reciclá-las. Fracasso tem que ser reciclado. Muitas vezes, só valorizamos depois que perdemos. Então é hora de alcançar a sua vitória interior, de entender que a vida foi feita para viver feliz, amar e entender que esta vida que Deus te deu é para você ser feliz de verdade. Amores apaixonados, depois dessa mensagem a gente começa cantando, trazendo músicas, emoções, e a nossa primeira está chegando.

nada pode derrotar aquele que nasceu para vencer. Acredite, fé em Deus nos faz crer no incrível, ver o indivisível e realizar o impossível e caminhar com amor nesta vida, porque o pensamento positivo e a esperança no coração é tudo o que precisamos, com muito amor, para ser feliz.

Falar de amor, sentir o amor, viver o amor. O amor está presente sempre em nossas vidas. E assim, a gente vive partir esse nosso encontro todos os dias, na trilha sonora do seu coração, com as mais belas canções de amor.

0: É maravilhoso dividir os momentos, as canções e os sentimentos bons na trilha sonora do seu rádio. A gente vai fazer um intervalo, é bem pequenininho, mas já volto com você.
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4: 9:44.
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Olá, meus amores apaixonados. Estamos voltando com o nosso encontro central na trilha sonora do seu rádio, com canções, emoções, sentimentos bons para você que nos acompanha em qualquer parte desse Brasil e do mundo, ouvindo o nosso programa. Um conselho para a vida: escolha florir ao invés de ferir. Escolha ser luz e brilhe no mundo escuro de alguém. Escolha fazer o bem sem esperar nada em troca. Faça para os outros aquilo que gostaria que fizessem com você. Se deseja luz, seja luz. Se deseja o bem, faça o bem. Se deseja o amor, espalhe o amor. Sua vida só tem sentido se outras pessoas ganham sentido também. Lembre-se, quando somos bons para os outros, nós somos melhores ainda para nós mesmos. Meus amores apaixonados, começando o nosso segundo bloco e trazendo uma canção da Ivete Sangalo, lindíssima, Quando a Chuva Passar.

É sempre hora de virar a página, de botar a roupa mais bonita, de tirar o nosso rosto da lágrima, colocar um sorriso na vida, deixar tudo de lado. As tristezas, as incertezas do passado. E aí a gente recomeça, a gente vive novas emoções. A gente volta a sentir o sol brilhar intensamente em nossas vidas. Porque o amor, ele toca o coração dos apaixonados. O amor é a essência do querer bem. A vida precisa da gente acreditando no amor, que vale a pena construir um novo amor, viver um novo amor, seja na vida, seja na família, com amizades e com quem a gente ama. Viva o amor!

Essa é a nossa viagem no tempo, falando ao coração dos apaixonados. Nosso encontro central, aqui na trilha sonora do seu rádio. Venha viver intensamente, venha partilhar intensamente todas as noites aqui do seu rádio, curtindo as melhores canções. É hora de ouvir e se apaixonar. Essa é linda, para tocar o seu coração.

As canções de amores tocam os corações, mexem com os sentimentos. Assim, nosso encontro central todos os dias está aqui na sua rádio para deixar você mais feliz. É hora de um intervalo bem rapidinho. Eu já volto com você.

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1: 10 e 12. 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

0: Amores apaixonados, estamos de volta com o nosso encontro central, o encontro de amores, o encontro de apaixonados. Hoje é dia da trilha sonora da sua vida e estou recebendo uma mensagem maravilhosa aqui da nossa ouvinte Alexandra. Ela mora em Minas Gerais, precisamente na capital, Belo Horizonte. E aí pediu para a gente tocar uma música linda que ela adora. Diz que essa música faz parte da sua vida e do seu amor, né? Que é o Neto, o seu grande amor. Os dois viveram um belo romance. Dificuldades existiram, mas os dois superaram. E a canção que eles pediram para ouvir com a gente foi essa, que vamos juntos partilhar com a Alexandra e com o Neto aqui na trilha sonora do seu rádio.
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0: Europe, Kelly.

Este é o Encontro Central, o encontro dos amores apaixonados, dos que vivem intensamente um grande amor. Ah, como é bom, né, viver o amor. O amor que é uma experiência de vida. O amor que, às vezes, mesmo distante, está presente. O amor é bonito, o amor é forte. O amor é acessível. Às vezes simples, inocente, como as crianças. Às vezes o amor é grande e nos torna pequenos e desprovidos de desejos de grandeza. Às vezes o amor é como a primavera, mas que está presente em todas as estações do ano. O amor é atrevido, mas que sabe respeitar o coração da pessoa amada. É um amor que está sempre nos encontros, distante, perto, presente. O amor é encantador. Por isso a gente vive este encontro de amores.

aproveite e faça um teste com você mesmo. Não reclame de nada durante uma semana. Toda vez que você quiser reclamar, arrume algo para agradecer. E observe as coisas boas que tem em sua vida. As coisas que irão mudar ao seu redor. Pode parecer até besteira, mas é um grande primeiro passo para uma mudança significativa e necessária em sua vida.

Você sabia que há tempestades tão precisas na vida da gente que chegam desavisadas e derrubam a gente? Isso mesmo, sem piedade alguma. Aquilo que o nosso coração não tinha coragem de derrubar, nos permitindo reconstruir algo novo naquele mesmo lugar. Há tempestades que chegam para nos despertar e nos fazer entender que há coisas ou pessoas em nossas vidas que só ocupavam lugar.

Este é o Encontro Central e eu agradeço a Deus por tudo que tem em minha vida, por estar aqui juntinho com você todas as noites, por acreditar. Nós sonhamos, acreditamos, vivenciamos, realizamos. E aqui a gente fala de coisas boas, porque o nosso programa é feito para você ser feliz. Hora daquele intervalo pequenininho e eu já volto com você. Música.

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Olá, meus amores apaixonados. Estamos voltando com o nosso Encontro Central. Como é bom estarmos juntinhos para vivenciar as canções, as emoções, os melhores momentos de amores. Deixe os outros serem quem são. Nós não podemos obrigar ninguém a mudar, mas sim oferecer uma atmosfera mental positiva, na qual eles possam mudar se quiserem. Entretanto, não nos cabe fazer a transformação por alguém, para eles e por eles. Todo mundo está aqui para aprender as próprias lições. E se fizermos o trabalho dos outros, eles simplesmente terão que refazer o que foi feito, por não terem tomado a iniciativa. Tudo o que podemos fazer é amá-los e assim deixar que sejam quem são. Saiba que a verdade está sempre neles e que eles poderão mudar assim que quiserem. A vida é assim. Você muda, eu mudo. Todos nós passamos por estágios desta vida. O mais importante é saber amar, viver e ser feliz. Mais uma canção linda para a gente ouvir no nosso Encontro Central. Dalto, Espelhos d'Água.

Faça o bem sem esperar aplausos, sem criar expectativas, sem esperar retribuição. Faça-o pela sua diferença de vida, pela gentileza do seu coração, pela gratidão. Respeite o outro como ele é. Não fale do que não viu, nem do que não sentiu. Mas seja uma pessoa prudente, honesta com você mesma, que caminha pelos olhos da fé, que caminha pelo amor, que caminha pelo bem, pela direção de Deus e pelo que você realmente é, sem máscaras, só com amor no coração, para ser feliz ao lado de quem você ama.

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Meus amores, apaixonados e apaixonadas, é final do nosso encontro central desta segunda-feira. Foi bom demais estar aqui com você. Um abraço forte. Amanhã, terça-feira, vamos estar juntinhos mais uma vez. Fiquem com Deus e até lá.

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1: 11 e 9.
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0: Eu falei que não era pra mudar de canal, né?
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Meia-noite 38, na sua Ponta Aguda FM, 87,9. 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
1: 6h43.

3h46.

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1: 5 e 4.

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1: 6:06.

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1: 6:30.
2: 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Se você ligou o seu rádio, você não está nos ouvindo por acaso. Deus está com um propósito para você, colocando pessoas boas no seu caminho para te ajudar. Se você está passando por momentos difíceis na sua vida, se você sofre com o vício da bebida ou tem algum ente querido seu passando por esse constrangimento do vício no alcoolismo, pare e nos escute, porque são centenas de pessoas que já se libertaram do vício através dos trabalhos dos maiores médiuns videntes do Brasil, o mestre Daniel de Oxalá e o mestre Renato de Ogum. 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Hoje, após os trabalhos, essas pessoas dão depoimentos que tiveram as suas vidas renovadas. Pessoas que estavam chorando em filas de hospitais, muitos deles, como você, meu amigo ou minha amiga. Essas pessoas tiveram a fé e procuraram o mestre Daniel de Oxalá e o mestre Renato de Ogum e tiveram resultados, porque eles trabalham com a verdade e solucionam todos os problemas em dias e horas marcadas. Meu amigo ou minha amiga, você que está nos ouvindo, não desligue o seu rádio. Não deixe que a energia negativa te tire do caminho certo. Procure os médiuns videntes, mestre Daniel de Oxalá e mestre Renato de Ogum, e resolva de uma vez por todas todos os seus problemas. 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

0: 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Então você, meu amigo e minha amiga, que ainda não fez, ainda não se libertou, você que aí está sofrendo, passando por momentos, fases difíceis da tua vida, nada vem dando certo, doenças misteriosas 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passará a enjoar qualquer tipo de vício. Ele passará a enjoar a bebida, igualmente o demônio odeia a Deus. Quando vê o nome, já vai começar a se retorcer e até mesmo vomitar. Porque após o nosso trabalho, eu lhe garanto, que nunca mais ele colocará bebida alguma em um copo para beber, a não ser que você amarre ele e coloque de goela dentro. Mas eu tenho certeza que quando bater no estômago, ela retornará. Porque quem é grande é Deus, as forças maiores de Deus, e a gente faz o trabalho e garante o resultado em dias contados. 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Que Deus te abençoe, que Deus te proteja. Vamos ouvir agora testemunho de pessoas que já nos procuraram e agora estão aí agradecendo. Seja você o próximo, meu amigo e minha amiga, a agradecer. Mande sua carta, mande a sua mensagem, que em breve estará passando aqui as respostas da sua carta, da sua mensagem, na nossa emissora, no nosso programa Manhã de Fé.
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12: Olá, quero agradecer a você, pois eu estava separada do meu marido, estava sem saber mais o que fazer. Já tinha perdido tudo e graças a seus trabalhos hoje estou bem, recuperei tudo o que perdi e estou de volta com meu marido. Graças a você, quero lhe agradecer.
13: Aqui é Armando Nogueira, o senhor tá bom? Queria conversar com a senhora de perto, dar um abraço e agradecer o que o senhor fez por mim. Eu, porque se não fosse o senhor, nunca ia descobrir que o meu próprio colega de profissão, parede colada comigo, tava fazendo mal pra mim, viu? Mas graças a Deus, minha barbearia aqui hoje tá lotada de gente, não tô dando conta. Tô dando conta, só tenho a agradecer ao senhor. Primeiramente Deus, segundo o senhor.
14: Eu sou o rapaz de Arco Verde aqui, viu? É, eu sou o Virajara Santos de Andrade. O senhor fez aquele trabalho para mim, eu tô ligando pro senhor para agradecer imensamente o trabalho do senhor, que tinha feito uma bruxaria para mim. O senhor me prometeu que mostraria a cara do indivíduo que fez. Realmente o senhor mostrou, o senhor é um homem de palavra. Eu imensamente agradeço o senhor o resto de minha vida, porque minha vida normalizou, minha vida começou a caminhar, desenvolver, comecei a ganhar dinheiro. E eu não, dinheiro não paga o senhor, o trabalho do senhor é um trabalho de primeira. E Deus que abençoe o senhor, amém.
15: Eu queria agradecer primeiramente a Deus, depois a você, por ter tirado a cachaça do meu marido. Hoje nós somos uma família feliz.
16: Então, meus irmãos e minhas irmãs, vocês ouviram e escutaram relatos de pessoas que por mim se passaram e estão aí com o seu problema resolvido. Vocês acabaram de ouvir relatos de pessoas que estavam sofrendo, como você pode estar neste prezado momento, passando por uma dificuldade, não encontra emprego, dificuldade financeira, teu casamento à beira do fim. Muitas vezes você está separado do esposo, da esposa. Muitas vezes você está sofrendo com um ente querido que está jogado no mundo das bebidas, das drogas. Muitas vezes você é aquela pessoa que fez e faz exames e nos exames não consta nada. Mas a cada dia que passa, só aumenta as dores, o sofrimento. Toma remédio, é a mesma coisa de estar tomando água de um pote. Pare de sofrer, meu amigo. Pare de sofrer, meu amigo. Faça como essas pessoas já fizeram. Deixaram de lado o medo. Deixaram de lado o que as outras pessoas irão falar. E vieram procurar o fenômeno das ciências ocultas, o rei do espiritismo, aquele que não promete, aquele que realiza. Não quero ser maior e nem melhor do que ninguém, mas abaixo de Deus eu não lhe prometo, abaixo de Deus eu realizo, porque através do meu dom mediúnico que Deus me deixou, me deu esse dom maravilhoso. E há mais de 20 anos, há mais de 23 anos, estou realizando trabalhos e mais trabalhos. E graças a meu bom Deus, dentro de todos esses trabalhos, nunca perdi uma cura sequer. Portanto, meu amigo, portanto, minha amiga, não veja acontecer. Faça acontecer. Seja você o próximo. Seja você a próxima a dar o seu testemunho, a agradecer. Seja você o próximo a ver o teu ente querido liberto das drogas, do alcoolismo. Seja você, meu amigo, minha amiga, liberto desses remédios e remédios que você compra e está tomando e não está resolvendo nada. Então, pare de sofrer. Você que está sofrendo por uma parte amorosa, teu casamento está acabado, você está separado do esposo, da esposa, venha, que através dos meus trabalhos e do meu dom espiritual lhe darei a solução e a união de qualquer casal, até mesmo em dias contados.
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18: Meus caros amigos e amigas, que nesse momento você prepara aí o seu copo com água, que nós vamos um momento de oração, vamos um momento de paz, vamos um momento de transformação na sua vida. Se você é essa pessoa que não tem fé, faça apenas o experimento. Coloque esse copo com água do lado do seu aparelho de som. Quando eu terminar de fazer essa oração, eu vou te indicar como você deverá utilizar um pouco desta água na sua casa, na sua vida. Chagas abertas, o coração sagrado de todo amor e bondade. Que o sangue do Senhor Jesus Cristo no meu corpo se derrame, para que hoje sempre eu ando bem vestido, eu ando bem calçado, eu ando bem armado com as armas de São Jorge, para que meus inimigos, vivos, vizinhos ou inimigos, tendo pés no meu alcance, tendo as mãos não me toque, e tendo olhos não me enxergue, e nem com pensamento algum poderá fazer o mal contra a minha pessoa. E aquele que tentar fazer o mal contra a minha pessoa ficará debaixo do meu pé esquerdo, assim como ficou o dragão debaixo das patas do cavalo guerreiro de São Jorge. Amém, Jesus. Amigos e amigas, a todos vocês que acabou de participar desse momento de paz, de fé e de oração, pegue o teu copo com água. Pegou o teu copo com água? Desta água, você lave a chave da sua casa, a chave do seu transporte. Se tem alguma enfermidade por dentro do teu corpo, você tome 3 goles desta água. Se tem alguma ferida afetada por fora do teu corpo, dores de cabeça, lave aquela região afetada com um pouco desta água. O restante desta água você joga nos 4 cantos da sua casa ou no teu estabelecimento comerciais, que será para afastar inveja, olho grande e qualquer tipo de demanda espiritual na sua vida. Por aqui nós finalizamos o programa de hoje. Prometemos voltar amanhã com mais uma programação normal, se o nosso bom Pai nos permitir. Fique todos com Deus e um beijão nas crianças, que são a esperança de hoje e o futuro de Uá.
19: 7 horas. 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

0: 7:15.
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3: Maravilha, pessoal, todo mundo de boa curtindo o nosso som, valeu, valeu, é hora de curtir mais músicas, tô chegando agora com Nação Forrozeira, boenas pra você. Eu sou Eronildo Tex, hoje terça-feira, dia 16 de junho, tudo bem por aí, tudo certinho, cola aqui com nós e vamos curtir sempre as melhores.

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5: 7:38.
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8: Essa é a sua rádio preferida, é a nossa estação. Tudo bem? Tudo certo? Tudo beleza? Vamos que vamos então, que é música, nós toca! Vai!

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0: Isso aí, curtindo o nosso intervalo, mas daqui a pouquinho dando de volta.
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7: 8 e 7.
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9: Essa é pra você que tá ligadão aí, curtindo. Já tamo de volta por cá, terça-feira. Parabéns, tá? Pra você que tá fazendo aniversário hoje, desejar um feliz aniversário, muita paz, muita alegria e muito sucesso. Parabéns! Aumenta!
10: Eita, Forrozão! 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

0: Daqui a pouquinho tem mais, é só se ligar com a gente, eu volto em instantes.
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1: 8h31.
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4: Todo mundo de boa curtindo o nosso som. Obrigado pela audiência, obrigado pela companhia. Bom demais ter você conectado curtindo o nosso som. A última sequência está chegando agora e a gente toca.

0: Nação de terça-feira, dia 16 de junho. Obrigado, hein, pela companhia. Amanhã, se o papai do céu deixar, a gente tá de volta. Um beijo, cheiro e aperto de mão. Valeu, valeu. Tchau, tchau. Fui.
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7: O Instituto Brasileiro de Geografia e Estatística, IBGE, abriu dois processos seletivos para contratação temporária de profissionais que atuarão no censo agropecuário, florestal e aquícola, e também no censo da população em situação de rua. Em todo o país, os editais oferecem 9.652 vagas, sendo 969 destinadas à Bahia. Os contratos terão duração de até 12 meses, com possibilidade de prorrogação, conforme a necessidade das operações censitárias. Além dos salários, o IBGE informou que os aprovados terão direito a benefícios como auxílio alimentação de R$ 1.192, auxílio transporte, auxílio pré-escolar, férias proporcionais e 13º salário proporcional. Ponta Aguda Notícias, próxima informação às 10h15.
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0: Presta atenção no que eu vou te falar.
1: Ai, que vontade infernal de te ver. 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
1: Olá, meus amores! Chegando por aqui, trazendo previsões astrológicas pra você que nos acompanha sempre aqui na Melhor Sintonia, né? Olha só, hoje, terça-feira, 16 de junho de 2026, e hoje é dia de São Francisco Regis, é dia também, né, internacional da Tartaruga Marinha. Hoje é dia internacional das remessas familiares e, olha, dia internacional da criança africana. É dia de comemorarmos juntos, né? Mais uma previsão astrológica. E o seu aniversário, claro, com parabéns pra você. Felicidades, né? Parabéns, que Deus derrame bênçãos sobre a sua vida e realize aí os desejos do seu coraçãozinho, ok? Vamos lá com previsões astrológicas. Áries, Touro, Gêmeos e Câncer, bom dia.
2: Áries, de 21 de março a 20 de abril.
1: Áries, dia de desacelerar. Consistência emocional será mais importante que a velocidade, viu? Isso, curta bastante o dia de hoje. Muitas coisas boas poderão acontecer. A cor é nude, número 60.
2: Touro, de 21 de abril a 20 de maio.
1: Touro, a intuição estará alta, confie nela mais do que nos resultados imediatos, viu? Entender a fundo o parceiro será fundamental. A cor é roxo, número 2.
2: Gêmeos, de 21 de maio a 20 de junho.
1: Gêmeos, momento de escolhas alinhadas com seus valores para evitar repetir erros do passado. E olha, pode enfrentar emoções complexas no dia de hoje também, viu? O que será que pode acontecer, hein? Pra hoje, sua cor é rosa, número 10.
2: Câncer, de 21 de junho a 22 de julho.
1: Canceriano, atenção a promessas não cumpridas e mal entendidos. Reflita sobre o seu passado, tá bom? Ah, a leveza e a troca de informações estão favorecidas também. A cor azul, número 9. Já já a gente volta com previsões pra você de Leão, Virgem, Libra e Escorpião.
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1: Já estamos de volta, Leonino. Use o silêncio para fortalecer a sua liderança e reavaliar os seus passos no dia de hoje. Sedução em alta, cor laranja, número 48.
2: Virgem, de 23 de agosto a 22 de setembro.
1: Virgem, decisões maduras sobre a estrutura da sua vida serão favorecidas também no dia de hoje, tá? A semana fica focada no equilíbrio emocional e paz interior. O número é 44, a sua cor é branco.
2: Libra, de 23 de setembro a 22 de outubro.
1: Libra, bom dia! A busca por relações mais verdadeiras e honestas será intensificada, viu? É, olha, sedução em alta também, e a sua intensidade atrairá olhares. Preta, sua cor, número 6.
2: Escorpião, de 23 de outubro a 22 de novembro.
1: Escorpião, dia de cura através do afeto e da transformação aí da intensidade em confiança. Tem que confiar, né? Olha só, gente, a fase está propícia, né, para lealdade e destacar aí muito amor a quem você ama, tá bom? Esse é o destaque de hoje. A cor sua é violeta, número 56. Voltamos rapidinho trazendo previsões para você de Sagitário, Capricórnio, Aquário e Peixes. Volto já.
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1: Já estamos de volta por aqui com previsões astrológicas para hoje, terça-feira, 16 de junho de 2026. Sagitário, expansão interna e momento de integração pessoal, viu? Olha, carisma em alta, facilitando conexões no dia de hoje. Ótima semana para a vida 2, tá bom? Ameixa a sua cor, o número é 7.
2: Capricórnio, de 22 de dezembro a 20 de janeiro.
1: Capricórnio, desafio de se entregar emocionalmente sem perder a sua estrutura. Isso mesmo, olha, fase para se dedicar ao compromisso à pessoa amada, tá? Então aproveita bastante, beija muito, abraça muito, porque a fase é essa, tá? Marfim é sua cor, número 8.
2: Aquário. De 21 de janeiro a 19 de fevereiro.
1: Aquário, saia um pouco da mente, foque aí no sensível. Valorize, escuta e a presença também, tá? Olha, carisma em alta, amores intensos e boas surpresas para quem está só. A cor hoje é verde, número 1.
2: Peixes, de 20 de fevereiro a 20 de março.
1: Peixes, fase de expansividade, conexões úteis, mas cuidado com tensões nas relações, tá combinado, né? Momento de construir bases sólidas também, valorizando quem está do seu lado. A cor é lilás, número 51. Uma boa ideia, né? A gente vai ficando por aqui, de volta amanhã com mais previsões astrológicas pra você logo cedinho. Beijo no coração e até amanhã. Tchau, tchau!

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2: A Confederação Nacional do Comércio de Bens, Serviços e Turismo protocolou no Supremo Tribunal Federal uma ação direta de inconstitucionalidade com o objetivo de derrubar trechos da norma que flexibilizou as exigências para a emissão e renovação da Carteira Nacional de Habilitação. A relatoria da matéria foi distribuída por sorteio ao ministro André Mendonça. O alvo da contestação jurídica é a Resolução número 1020-2025, editada pelo Conselho Nacional de Trânsito, CONTRAN. Na avaliação da Confederação, as mudanças promovidas pelo órgão executivo federal geram um cenário de desregulamentação do setor que coloca em risco a segurança nas estradas e vias urbanas brasileiras, além de esvaziar instrumentos tradicionais de fiscalização e controle previstos no Código de Trânsito Brasileiro. Ponta Aguda Notícias, próxima informação, às 11h15.
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0: E o nosso Arraiada Ponta Aguda está começando aqui na sua rádio Ponta Aguda FM 87,9. Tudo bem contigo? Tudo certinho? Tudo em paz? Tudo maravilha? Tudo na santa paz de Deus aí? É, sim, o nosso Arraiada Ponta Aguda está começando a partir de agora até o meio-dia com muito forró no seu rádio, tocando música boa e te fazendo companhia e mais feliz. 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Vamos lá então.
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0: É forró, é música, alegria no seu São João. E a gente faz a festa antes no seu rádio.

0: Valquíria Santos, aqui na sua Ponta Aguda, o nosso Arraiá, que tá bom demais, hein? Tocando música boa. Legal. É o Arraiá com muita música legal no seu rádio até o meio-dia. Muito forró por aqui, é claro, sempre. E a sua participação pelo 75981371499. Vamos lá então pro nosso WhatsApp e saber quem tá aqui do outro lado para falar com a gente. Bom dia, bom dia.
1: Bom dia, bom dia, bom dia, povo de Deus.
0: Bom dia.
1: Bom dia, Avenida, Vão da Serra, Laranja. Bom dia, gatinho.
0: Fala comigo, bebê.
1: Chegou, hein, gatinho?
0: Chegou.
1: Tá batendo na porta, ô Nino.
0: Tá chegando.
1: Chegou,
0: viu,
1: Nino?
0: Chegou,
1: ai,
0: Nino.
1: Tô vendo você, viu, Nino?
0: Segura, Nino.
1: Que Deus nos dê um bom dia. Não vou nem lhe pedir forró, porque o pau já tá quebrando.
0: O pau já tá quebrando. O bambu tá gemendo, Marleninha. Bom dia. Falar em forró, vamos, a gente tá na expectativa aí, né? O nosso Arraiá da Ponta Aguda é a prévia para o Arraiá que acontece a partir do dia 20 lá na Arena de Shows. Mas, tá, eu se a voz é a minha que tá divulgando. Toda noite até o dia 23 tem o forró na praça. É, forró na praça, a partir das 6 da tarde até por volta de 10, 11 da noite, até meia-noite, né, antes da festa, antes de começar aí o São João de fato, lá na arena. Vai ter aí uma prévia, né? Um esquenta São João. Então, se você não sabe, toda noite tá tendo no Coreto, começou ontem com Gilvan e Branco do Acordeão. Toda noite tem o forró na praça pra você quebrar, dançar e fazer e amassar. Quebrar, dançar e amassar.

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Rancho de pobre. 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Cachorro de pobre latino. 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Não sei por que cachorro de pobre tem sempre nome de peixe.

0: Tô rindo à toa. Rindo à toa com shot de alegria e ainda Tato Fala Manso. São duas músicas aí que fazem parte do forró, né? Shot da alegria, rindo à toa, Solange Almeida, Tato Fala Mansa, Raíssa e a Rodada, Luiz Gonzaga, Wesley Safadão. Daqui a pouquinho tem muito mais aqui na Ponta Aguda. Você confere agora 10h59, continua aí porque vem o show do intervalo e logo depois tem, é claro, mais forró.
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4: A construção da ponte Salvador-Itaparica entrou em uma nova fase. O governador Jerônimo Rodrigues autorizou o início das intervenções da etapa em terra no município de Vera Cruz. A autorização contempla as intervenções do projeto em Vera Cruz e inclui a portaria de autorização de obras em área da União, totalizando mais de 35 mil metros quadrados de terrenos. Nesse contexto, a implantação da plataforma linear provisória funcionará como uma estrutura estratégica de suporte à logística da construção e à execução das próximas etapas. De acordo com o superintendente do Patrimônio da União da Bahia, Otávio Freire, esta fase faz parte do conjunto de cessão de condições especiais de toda a área da União. 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

0: Souza no Deixa Rolar.
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0: Estamos de volta.
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0: Com o nosso Arraiá da Ponta Aguda. Muito forró no seu rádio aqui na sua Ponta Aguda FM 11:23, com apoio cultural do Supermercado Escala, Santo Gel, pomada que tira dor e desinflama, também de Itaposto e Cacau Show Itatim. Abraçar minha amiga Sheila, ligadinha na gente. Tem um licor da Sheila, hein? 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Bom demais! 11:23, Kiko Chicabana chegando com Tareco e Mariola, Espumas ao Vento e Sala de Reboco.

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galera boa. Kiko Chicabana no forró, sala de reboco, teve Espumas ao Vento, Tareco e Mariola. Alô, Nino de Humberto, ligado na gente. Só de quebrada, legado, ligado em nossa programação. Alô, Parrois Construção. Tá também na sintonia da nossa rádio Ponta Aguda 87,9. Vamos lá, 11h33, tem mais forró, claro. Luan Estilizado.

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Esse é o Rei Vaqueiro, bateria acabou, Japãozinho da Cachoeira finalizando o nosso Arraiá na sua manhã especial. Daqui a pouquinho tem o nosso giro de notícias para você ficar muito bem informado. E é claro, lembrando que à tarde tem muito mais com Laírton Souza no nosso Super Deixa Rolar e Arraiá da Ponta Aguda na Super Edição da Tarde. Continue com a gente aqui ligado na rádio número 1 do seu dia a dia, na rádio número 1 do seu coração.

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1: Alô, ouvintes do Giro de Notícias. Eu começo o nosso Giro de Notícias nesta terça-feira, 16 de junho, falando de esporte. Gestores de toda a Bahia participaram em Salvador do Fórum de Gestores do Esporte da Bahia. O encontro discutiu desafios, investimentos e o futuro das políticas públicas para o setor. O evento também marcou mais uma etapa de preparação para a Conferência Estadual do Esporte e Lazer, prevista para agosto. Entre os principais temas debatidos estão o financiamento das ações esportivas, a criação e o fortalecimento dos conselhos municipais e a construção do Plano Decenal do Esporte da Bahia para o período de 2026 a 2036. E a agricultura familiar baiana também tem motivos para comemorar. A participação na Bahia Farm Show 2026...

0: Criminosa investigada por envolvimento em pelo menos 15 homicídios registrados em 2025 e 2026. Mais de 300 policiais participaram da operação, que cumpriu mandados em Salvador, na região metropolitana, no interior da Bahia e também em outros estados. Segundo as investigações, os crimes estão relacionados à disputa pelo controle do tráfico de drogas. Outro destaque importante é o avanço das obras da ponte Salvador-Itaparica. O governador Jerônimo Rodrigues autorizou o início das intervenções em terra no município de Vera Cruz. A medida permite o começo da implantação das estruturas de apoio necessárias para a construção do empreendimento. A expectativa é que a primeira estaca do primeiro pilar seja cravada no mês de julho, com 12,4 quilômetros de extensão sobre a Baía de Todos os Santos. A ponte será a maior da América Latina e deve impulsionar o turismo, a economia e a geração de empregos em diversas regiões da Bahia. E com a proximidade dos festejos juninos, a Embasa preparou uma operação especial para garantir o abastecimento de água e o funcionamento dos sistemas de esgotamento sanitário em cerca de 80 municípios baianos. Entre as ações estão manutenções preventivas, reforço das equipes de plantão, monitoramento dos sistemas e disponibilização de carros-pipa, quando necessário. A operação atende cidades que recebem grande fluxo de visitantes durante o São João, a exemplo de cidades como Cruz das Almas, Senhor do Bonfim, Amargosa, Irecê, Jequié, Ibicuí, Lençóis e Porto Seguro. Esse foi o nosso giro de informações nesta terça-feira. As notícias da Bahia você confere aqui, com informação, serviço e os assuntos que impactam diretamente a vida da população baiana. De Salvador, Sueli Queiroz. Até o nosso
1: próximo. 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
2: Hoje, 16 de junho de 2026, Reino Unido veta acesso de menores de 16 anos a redes sociais. Lula tem 49% e Flávio Bolsonaro 43% das intenções de voto no segundo turno. Monitor antirracista da FIFA pede afastamento de árbitro do VAR após gesto supremacista. Ministério da Educação lança Sisu Mais para preencher vagas ociosas em universidades. Eu sou Ailton Moreno e o Rádio Notícias está no ar.
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O governo do Reino Unido anunciou que vai proibir o acesso de menores de 16 anos a redes sociais a partir de março do próximo ano. A medida atinge plataformas como TikTok, YouTube, Instagram, Facebook e X, mas não inclui aplicativos de mensagens privadas como WhatsApp. O governo informou que pretende adotar um sistema de verificação de idade por reconhecimento facial e exigir que empresas de tecnologia implementem ferramentas para bloquear o envio de imagens de nudez a menores. Caso as empresas não adotem as medidas no prazo estabelecido, o governo pretende encaminhar um projeto de lei prevendo multas e responsabilização criminal de executivos. Segundo as autoridades britânicas, o país registra uma denúncia de abuso sexual infantil a cada 5 minutos e a iniciativa busca reduzir casos de aliciamento, chantagem sexual e outros crimes contra crianças e adolescentes no ambiente digital. Uma nova pesquisa BTG Nexo, divulgada nesta segunda-feira, 15, mostra o presidente Lula com 49% das intenções de voto no segundo turno, contra 43% do senador Flávio Bolsonaro. A diferença entre os dois passou de 4 para 6 pontos percentuais em relação à pesquisa anterior. No primeiro turno, Lula tem 42% e Flávio Bolsonaro 33%. A rejeição de Flávio Bolsonaro atingiu 52%, o maior índice da série histórica. Foram ouvidas 2.017 pessoas entre os dias 12 e 14 de junho, em todas as unidades da federação. A margem de erro é de 2 pontos percentuais para mais ou para menos.

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1: 241 contratos de namoro foram registrados em 2025, o maior número desde o início da série histórica do Colégio Notarial do Brasil. Em 2016, foram apenas 26 atos, o que representa um crescimento acumulado de 827% no período. Segundo especialistas, o aumento é impulsionado por divorciados e viúvos que voltam a se relacionar após os 50 anos. Dados do IBGE mostram que quase um terço dos casamentos realizados atualmente no Brasil envolve ao menos uma pessoa divorciada ou viúva. O percentual passou de 13,5% em 2004 para 31,1% em 2024. O contrato de namoro declara que o casal não tem intenção de constituir união estável naquele momento, mas não impede automaticamente o reconhecimento da união pela justiça. O monitor de discriminação da FIFA na Copa do Mundo solicitou o afastamento do árbitro de vídeo Shaun Evans, após ele supostamente fazer um gesto com a mão associado a grupos supremacistas brancos. O gesto, formado pelo polegar e indicador unidos em círculo, foi incluído pela Liga Antidifamação em sua base de dados de símbolo de ódio. A instituição Futebol contra o Racismo na Europa, parceira da FIFA e da UEFA no monitoramento de símbolos racistas, classificou o gesto como neonazista e afirmou que o árbitro não deveria exercer mais nenhuma função no Mundial. O episódio ocorreu durante a partida entre Alemanha e Curaçao, vencida pela Alemanha por 7-1.
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1: 9 abre inscrições para vagas remanescentes do Sisu. Esta é a primeira vez que é feita repescagem para vagas ociosas. Quem traz mais detalhes é Cristiane Ribeiro.
2: Os estudantes que não conseguiram classificação para uma vaga em universidades com as notas do Enem têm agora nova chance de se inscrever no Sisu, o Sistema de Seleção Unificado. É a primeira vez que o Ministério da Educação faz esta repescagem para preencher vagas ociosas. As inscrições para o Sisu Mais começaram nesta segunda-feira pelo Portal Único de Acesso ao Ensino Superior e vão até a próxima sexta-feira. Os aprovados começam a estudar já no segundo semestre deste ano. Para se inscrever, o candidato deve ter participado de uma ou mais edições do Enem nos últimos 3 anos e ter concorrido a vagas na etapa regular do Sisu 2026. De acordo com o MEC, a análise dos dados da etapa regular do Sisu 2026 demonstra melhoria nas taxas de ocupação de diversas instituições participantes em relação aos últimos anos. E agora, esta iniciativa visa ampliar o acesso ao ensino superior e garantir mais oportunidades aos candidatos. No Rio de Janeiro, Cristiane Ribeiro.
1: Entre 2012 e 2024, o Brasil registrou 1.729.000 casos de picadas de escorpião e 1.230 mortes. A taxa nacional de incidência saltou 349% no período, passando de 31,8% para 142,82 casos por 100 mil habitantes. Minas Gerais, São Paulo e Bahia foram os estados com maior risco, respondendo por mais de 50% do território estadual em cada um. Crianças de até 9 anos concentram 36,7% de todas as mortes registradas. Idosos acima de 60 anos foram o grupo com maior incidência de casos. Na região norte, a letalidade quase dobra a média nacional e a dificuldade de acesso a unidades de saúde aumenta a gravidade dos acidentes.
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0: Alô, galera, chegando aqui no Central da Copa, hoje, terça-feira, 16 de junho de 2026, é hora de informações da Copa do Mundo.
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0: Segunda-feira foi de jogos pelo Grupo G e Grupo H da Copa do Mundo. A segunda-feira foi de jogos pela Copa do Mundo. Foi a vez das estreias do Grupo G e também do Grupo H. Pelo Grupo G, Bélgica e Egito ficaram no empate em 1-1. Em Seattle, pela primeira rodada do grupo, os africanos abriram o placar no primeiro tempo e a equipe europeia empatou já na segunda etapa. No outro jogo do Grupo G, Irã e Nova Zelândia ficaram no empate em 2-2. Com o resultado, todo mundo tem um ponto. No número de gols marcados, Irã e Nova Zelândia assumem as duas primeiras colocações. Bélgica e Egito estão em terceiro e quarto lugar. Já pelo Grupo H, a seleção de Cabo Verde protagonizou a maior zebra da Copa do Mundo 2026 até o momento na estreia do grupo, com destaque para o goleiro Vozinha, que fez 8 defesas. O time segurou o empate em 0-0 com a Espanha, apontada como candidata ao título. Foi o primeiro jogo do país africano na história do torneio. Grande personagem da seleção, o goleiro terminou o jogo em destaque não só pelo apelido curioso, mas pela atuação em campo, sendo fundamental para garantir o primeiro ponto de Cabo Verde na história das Copas do Mundo. No outro jogo do grupo, Arábia Saudita e Uruguai ficaram no empate em 1-1. Os sauditas abriram o placar no primeiro tempo. Na etapa final, os uruguaios pressionaram do começo ao fim, mas esbarraram na grande atuação do goleiro saudita, que só não conseguiu segurar a finalização no rebote de Maxi Araújo aos 34 minutos da etapa complementar. Porém, impediu a virada, uma vez que a Celeste seguiu pressionando, mas amargou o empate. Com o empate entre Arábia Saudita e Uruguai, todos os times do Grupo H largaram com um ponto. Sauditas e uruguaios assim ocupam as duas primeiras colocações por terem balançado as redes. Da sala de redação, Manuel Silva, para o Central da Copa.
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5: Maria Paula Carvalho.
6: Paris, 16 de junho. Vamos aos destaques desta terça-feira. A guerra na Ucrânia domina as discussões do G7 em Evian-le-Bain, nos Alpes franceses, com a presença do presidente Volodymyr Zelensky, que se encontrará esta tarde com Donald Trump. No centro das negociações está a capacidade dos aliados europeus de convencer o presidente americano a apoiar publicamente Kiev. Esta manhã, uma importante refinaria na capital russa foi atingida em um ataque de 60 drones ucranianos contra Moscou. Kiev alegou ser uma resposta justa aos ataques russos em seu território. Paralelamente, os líderes do G7, grupo formado por Alemanha, Canadá, Estados Unidos, França, Itália, Japão e Reino Unido, participam de um almoço de trabalho dedicado a crises no Oriente Médio, com a presença de países mediadores como Egito, Emirados Árabes Unidos e Catar. Em Teherã, o ministro das Relações Exteriores, Abbas Araghchi, destacou a importância de encerrar a guerra no Líbano entre Israel e o Hezbollah, conforme o acordo negociado com Washington. Mas em Israel, o texto é alvo de críticas, tanto do governo quanto da oposição. Após o anúncio do acordo, moradores começaram a retornar ao sul do Líbano. No Estreito de Hormuz, navios petroleiros e cargueiros voltaram a circular. Ainda assim, permanecem impasses importantes, sobretudo em relação ao programa nuclear iraniano. Agora há pouco, Trump também declarou que os Estados Unidos não têm nenhuma obrigação de investir no Irã. Convidado para a cúpula do G7, o Brasil participa esta tarde de um painel sobre multilateralismo. O presidente Lula tem reuniões previstas com líderes europeus, mas no momento não há encontro confirmado com Trump, uma das principais expectativas de Brasília. Um forte terremoto de magnitude 6,7 atingiu a região de Sulawesi, no centro da Indonésia, sem causar feridos ou danos, segundo informações iniciais. O tremor superficial ocorreu na manhã desta terça-feira, a sudeste de Palu, cidade com aproximadamente 400 mil habitantes. O terremoto não representou risco de tsunami, de acordo com a Agência de Meteorologia, Climatologia e Geofísica. O secretário-geral da ONU, Antônio Guterres, é esperado no Haiti nesta terça, onde deve expressar solidariedade à população que há anos sofre com violência de gangues que assolam o país caribenho. Durante a visita, ele vai se reunir com homens, mulheres e crianças diretamente afetados pela insegurança, além de constatar de perto a gravidade da crise humanitária. Rádio França Internacional, em parceria com a agência Rádio.
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0: ar para mais um Central da Copa. Hoje, terça-feira, 16 de junho de 2026. É hora de mais informações da Copa do Mundo.
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0: Seleção brasileira, sem quatro jogadores. Seleção volta a treinar depois do empate contra Marrocos. A seleção brasileira se reapresentou ontem e voltou a treinar no fim da tarde, depois do empate em 1-1 com Marrocos. Na estreia na Copa do Mundo, Carlo Ancelotti não contou com quatro jogadores na atividade. Neymar, que ainda se recupera de lesão na panturrilha, além de Gabriel Magalhães, Bruno Guimarães e Rafinha, poupados do treinamento. O zagueiro Gabriel Magalhães e o meio-campista Bruno Guimarães não participaram do treino para controle de carga e evitar desgaste maior. Rafinha apareceu com bolhas nos pés e também foi poupado. Eles apareceram no campo do CT, mas sem chuteiras. Neymar, no entanto, nem sequer esteve presente na atividade. Neymar passou por um exame ontem e ainda não está liberado para participar das atividades com bola junto com o restante do grupo. A ausência no treino indica que ele dificilmente estará disponível para a partida contra o Haiti na sexta-feira. A comissão técnica é cautelosa e não quer queimar etapas para que Neymar tenha a melhor recuperação possível. Nas últimas semanas, a CBF reforça nos bastidores que Neymar não está apenas tratando de lesão, mas treinando a parte física com as limitações que a panturrilha demanda. A preocupação é de que ele não perca tanto tempo à condição muscular com a transição para o campo, sendo direcionada para questões cardiovascular. A imprensa teve acesso apenas a 15 minutos do treino e, como esperado, não houve posicionamento de time. O técnico Carlo Ancelotti terá quatro treinos para preparar a seleção para a partida contra o Haiti na sexta-feira. A expectativa é por mudanças na equipe em relação ao time titular do empate com o Marrocos. Segundo colocado do grupo C ao lado do Marrocos com um ponto somado, o Brasil volta a campo na sexta-feira contra o Haiti, 21h30, horário de Brasília, na Filadélfia. Da sala de redação, Manuel Silva, para o Central da Copa.
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4: Transparência tem ajudado a frear excessos e ampliar o controle dos gastos públicos nos festejos juninos da Bahia. Em meio às discussões sobre valores investidos em atrações artísticas, uma ferramenta coordenada pelo Ministério Público da Bahia tem ampliado o acompanhamento dessas despesas e contribuído para um maior controle dos recursos públicos. O painel de transparência dos festejos juninos já recebeu até o momento informações de 410 municípios baianos e do governo do estado. Coordenado pelo MP da Bahia, em parceria com órgãos de controle, como o Tribunal de Contas do Estado e dos Municípios, o painel busca publicizar as contratações realizadas com recursos públicos e fortalecer o acompanhamento da aplicação desses recursos pela sociedade. Atualmente, os dados apontam mais de 615 milhões de reais em contratações artísticas para 2026, com registro de mais de 4 mil apresentações. A promotora de justiça Rita Tourinho afirma que a divulgação dessas informações só traz benefícios para a população e para a saúde financeira dos municípios e do estado. Segundo ela, além de ampliar o acesso da população às informações sobre os gastos realizados em todo o estado, o sistema vem se consolidando como instrumento de prevenção e planejamento.
5: O painel da transparência dos festejos juninos é uma ferramenta disponibilizada para os municípios que voluntariamente aderem a esse painel, prestam essas informações. Não é um painel de eficiência, é um painel de transparência de gastos e permite um controle da sociedade no que diz respeito aos gastos que vêm sendo realizados, os valores que estão sendo cobrados e também com relação à majoração desses valores ano após ano, além de ser também uma ferramenta turística, porque acionando o painel, você tem ideia da grade de programação de todos os municípios baianos.
4: A atuação do Ministério Público da Bahia nas contratações dos festejos juninos já contribuiu para uma economia superior a 21 milhões de reais aos cofres públicos. A participação do setor artístico contribuiu para ampliar a confiabilidade dos dados e ajudou a viabilizar acordos que resultaram nessa redução de gastos. A transparência tem reflexos diretos na gestão dos recursos destinados aos festejos, como destaca a promotora.
5: Quando nós começamos a divulgar esses valores no painel Transparência de Festejos Juninos, nós não tínhamos nem Portal Nacional de Contratações Públicas, que hoje também detém uma série de informações. Além disso, nosso painel ele tem essas informações concentradas. E essas informações nos permitiu observar a majoração dos cachês artísticos cobrados ano após ano pelas atrações. Variações de até 60% anual. Então, isso levou o movimento dos próprios prefeitos que buscaram o Ministério Público e também os demais órgãos de controle. E em conjunto foi feita uma nota técnica, Ministério Público, Tribunal de Contas e Ministério Público de Contas, estabelecendo parâmetros objetivos para se aferir os valores que vinham sendo cobrados.
4: Rita Tourinho ressalta ainda a importância de observação da nota técnica para estabelecimento das normas compatíveis com os gastos de cada município.
5: A princípio foi feita a nota técnica 01, que estabeleceu como parâmetro o valor cobrado no ano de 2025, de 1º de maio a 31 de julho, acrescido pelo IPCA. Por que IPCA? Que seria uma forma de reajuste contratual. Porque normalmente nas contratações realizadas pela administração pública, para que eu venha majorar um valor de forma significativa que ultrapasse índice de reajuste, é necessário que se demonstre uma nova realidade. E o que nós observamos nesses processos de contratação e inexigibilidade era que essa nova realidade nunca foi devidamente demonstrado. Nós também tratamos nessa nota técnica sobre aquelas contratações de alta materialidade, assim considerada aquelas com valores superiores a R$700 mil, que requer uma análise mais atenta. Se o município tem débito com servidores públicos, com seus fornecedores, como é que está seu investimento na saúde, na educação, se não há estado de calamidade, uma série de situações.
4: Dos 417 municípios baianos, apenas 7 ainda não concluíram o cadastramento das informações até o encerramento da primeira etapa de coleta que ocorreu na última sexta-feira. O sistema permanecerá aberto até o dia 31 de julho para atualização de dados e inclusão de contratos ainda em andamento. A expectativa é ampliar ainda mais a participação dos municípios e fortalecer o acompanhamento das despesas públicas. Rita Tourinho chama a atenção para a necessidade de participação de todos os envolvidos nos processos de contratações das apresentações para as festas, inclusive do olhar atento da população.
5: Antes da pandemia, a administração pública não era uma grande contratante de atrações em festejos e hoje passou a ser. Então, nós temos que verificar como tratar esse tipo de contrato. Nós falamos aqui de contratos, muitos deles, com valores altíssimos. Um contrato de valor de R$800 mil, por exemplo, para vocês terem ideia, com 90 minutos de apresentação, nós estamos falando de mais de R$8 mil por minuto. Então, isso tem que ser olhado com muita seriedade. A população tem que estar atenta. Nós queremos uma gestão de responsabilidade, é isso? Então, para tanto, nós temos que ter essa preocupação de economia com gastos públicos, principalmente nas festividades.
4: A experiência baiana passou a ser observada por órgãos de controle de outros estados do Nordeste, que também vem ampliando mecanismos de transparência e fiscalização dos gastos com festejos juninos. Os municípios baianos que colaboraram com a iniciativa até o momento vão receber o selo de transparência em uma cerimônia promovida pelo MP Baiano nesta terça-feira, dia 16 de junho, na sede da instituição no Centro Administrativo da Bahia, em Salvador. A proposta é reconhecer as administrações que aderiram voluntariamente ao compartilhamento de informações sobre os gastos com os festejos juninos. 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

0: De volta, novamente, aqui no Central da Copa, trazendo mais informações da Copa do Mundo hoje, terça-feira, 16 de junho de 2026. É hora de curiosidades da Copa do Mundo.
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0: A Copa do Mundo 2026 traz curiosidades. Hoje iremos falar dos jogadores mais velhos que estão disputando essa Copa do Mundo. A edição 2026 pode entrar para a história com uma das maiores concentrações de jogadores acima de 40 anos em Copas recentes. Alguns nomes históricos ainda devem estar em campo e, se entrar em campo na estreia, podem reescrever recordes mundiais. Entre os mais velhos estão Craig Gordon, 43 anos, da Escócia. Cristiano Ronaldo, 41 anos, Portugal. Luka Modric, 40 anos, Croácia. Guilherme Ochoa, 40 anos, do México. Andy Dzeko, 40 anos, da Bósnia. Manuel Neuer, 40 anos, Alemanha. Fernando Muslera, 40 anos, Uruguai. E Vozinha, 40 anos, Cabo Verde. Caso todos entrem em campo, alguns deles podem figurar entre os jogadores mais velhos da história das Copas do Mundo. O recorde absoluto ainda pertence ao goleiro Essam El Haddari, do Egito, recordista com 45 anos de idade na Copa de 2018. São curiosidades da Copa do Mundo que você acompanha aqui no Central da Copa, da sala de redação, Manuel Silva, para o Central da Copa.
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eu aqui de novo chegando, olha eu aqui de novo chegando. Bem-vindos todos vocês, eu sou Jane de Paula, um prazer estar contigo, né? Pra você que tá por aqui curtindo a nossa programação pela primeira vez, é um prazer, viu? Ai, não esquece, baixa aí o nosso app pra você curtir com a gente sempre os melhores sucessos tocada aqui. E simbora nós, né? Hoje, 16 de junho, terça-feirona, 16 de junho é dia de São Francisco Regis, né? Hoje é dia internacional da tartaruga marinha também, ainda é dia internacional das remessas familiares, dia internacional da criança africana também. E olha, se você tá fazendo aniversário hoje, né? Eu quero comemorar junto com você, tá bom? Parabéns pelo seu aniversário, felicidade, saúde, amor, sucesso e muitos anos de vida! Chegando aqui com o nosso Central Hits, tocando sempre os grandes sucessos do mundo da música. Hoje, terça-feira, então. E pra gente começar, né? Pra gente começar, tem um sucesso, Sua Boca Mente, cantada por eles, Zé Felipe e Ana Castela, né, gente? Eita, nós! A gente só lembra do romance deles, né? Pois é, será que ele vai voltar pra Virgínia, gente? É, deixando de lado a Ana Castela? Um pouquinho, né? Porque a música é deles cantando, né? Essas declarações da pessoa amada, né? Que falsidade! Mas vamos curtir, né? Que apego, que apego, que tradição! Emoção aqui nessa música. Vamos curtir?

gente acabou de ouvir, né? Essa sofrência sertaneja. Sucesso! Essa canção cantou aí a história de alguém que sofreu um término inesperado e se sente enganado, né? Usando a metáfora de uma atriz para descrever a ex-parceira que fingia sentimentos. Linda demais, né? Cantada por Bruno Reis e Murilo Rossi. Central Hits só toca as melhores. Não tô falando? Daqui a pouquinho a gente volta, tá? Trazendo Cleito, Romário, Zé Neto e Cristiano. O quarteto junto cantam daqui a pouquinho, tá? Eu falo pra vocês. Volto já!

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0: Já estamos de volta por aqui, como prometido, a gente traz agora o sucesso, né, aqui no nosso Central Hits, do quarteto Cleito e Romário, Zé Neto e Cristiano, que se juntaram pra fazer essa aqui juntos, ó, Não Namora, né? Retratando aí, ó, o saborear, né, do namoro, essa situação assim comum entre casal que vive junto, né, troca carinhos e tem uma rotina intensa, mas não namora. É, só fica, né? Ficar. Então canta Não Namora, o quarteto Cleito, Romário, Zé Neto e Cristiano.
1: Sim.

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Bem, olha só, a gente trouxe aí sucesso do Danilo e Davi, não mexe nas minhas gavetas, né? Novamente, aquela história, gente. Desse jeito, né? Quem pediu essa aqui pra gente, curtindo a nossa programação, foi o Marcelo, né, Marcelo? Beijo pra vocês, ele manda um beijo também pra Renata e pra Gláucia, né? Um beijo pra todos vocês, ó. Volto rapidinho aqui no nosso Central Hits, te mandando aquele alô. É, interage com você também com a gente. Vem pra cá curtir o melhor da música aqui no nosso Central Hits. Eu volto rapidinho.

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2: 1:24.
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Já estamos de volta por aqui, trazendo os grandes sucessos do mundo da música. É o nosso Central Hits, que acontece de segunda a sexta-feira, né? E chegou a hora de mandar aquele abraço pra galera que tá ligadinha aqui com a gente, né? Abraçando aí, ó, a Mariana. Beijo pra você, Mariana. Tudo de bom, minha linda. Ela disse que ama curtir aqui o nosso Central Hits. Obrigado, minha linda. Um beijo também pro Luca, tá curtindo com a gente. O Henrique também na sintonia, né? O Pablo, mas é o cantor? Não, não é o cantor, né? É o Pablo Gustavo. A Cida também tá com a gente. A Lila, né? Curtindo aqui a nossa programação. E olha só, gente. O Vanderlei tá ouvindo a nossa programação e tá pedindo esse sucesso que a gente traz agora. Com certeza, a gente vai tocar pra ele e pra você que tá sintonizadinho, né? Zezé de Camargo cantando Irmão da Lua, Amigo das Estrelas. Bora curtir essa juntos?

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gente acabou de ouvir por aqui o Gustavo Lima e o Luiz Fonsi, a música Vagabundo. Isso mesmo, né? Essa música foi lançada aí com uma grande aposta internacional, né? A canção misturando aí o sertanejo universitário com ritmos caribenhos e cumbia. Muito bom humor e ironia também brincando aí, né? Com homens mulherengos. Eu não sou. Ai, gente, que pena que acabou. Obrigado pelo seu carinho aqui com a gente. Beijaço no coração e bora pra galera. Amanhã tem muito mais aqui, ó. Central Hits de volta aqui nessa mesma sintonia, nesse mesmo horário, tocando sempre as melhores músicas. Então não perde não, tá? Amanhã vou estar esperando por você, ó. Tchau, tchau.

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4: O governo da Bahia, por meio da Secretaria de Justiça e Direitos Humanos, em parceria com a Secretaria de Segurança Pública, inicia na próxima quarta-feira a capacitação das forças de segurança para atuação na proteção de públicos vulnerabilizados durante o Plantão Integrado dos Direitos Humanos nas festas de São João 2026. A formação acontece nos dias 17 e 19 de junho, com abertura marcada para as 8h30 da manhã no Instituto Anísio Teixeira, em Salvador, e contará com a presença do secretário de Justiça e Direitos Humanos, Felipe Freitas, e do secretário da Segurança Pública, Marcelo Vermeer. Na ocasião, os secretários apresentarão os resultados do plantão integrado entre 2023 e 2026 e darão início à programação formativa, que tem como foco o fortalecimento da atuação integrada das forças de segurança e a promoção de uma abordagem mais humanizada entre os festejos juninos na Bahia. Ponta Aguda Notícias, com a próxima informação às 3h10.
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1: Boa tarde, Lairton Souza.
2: Muito bem, 2:15 aqui na Ponta Aguda FM. Na tarde desta terça-feira, dia 16 de junho. E assim vamos dando início a mais um programa Deixa Rolar, que vai com você até às 16h e conta sempre com o apoio cultural da JG Variedades. 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Depois dá uma passadinha lá. 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E começamos o programa de hoje atendendo a pedidos. Vamos com Calcinha Preta e Edu Falaschi, Agora Estou Sofrendo. E se você também quer pedir uma música ou quer mandar a sua mensagem aqui pra gente, chama no 75 981 37 1499.

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0: Túlio Duarte, Solte Meu Amor. Também ouvimos Limão com Mel e Wesley Safadão. Toma Conta de Mim e João Gomes e Dois Valdantas. Por quê? 2 horas e 29 minutos aqui no Deixa Rolar. E vamos agora com Targino Gondim, Flávio José e Santana, Sala de Reboco. E se você também quer pedir uma música, chama no 75-981-37-1499.
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1: Simbora, meu povo!

0: e por isso aí.
1: E é Juan Vitor Vaqueirinho. Também curtimos Calcinha Preta e Targino Gondim. Duas horas e 39 minutos aqui no Deixa Rolar, que conta com o apoio cultural da JG Variedades. E vamos agora com Aldemar e Coelho, Forró do Futuro. E se você também quer pedir uma música, chama no 75 981 37 1499, porque aqui é assim, você pede e a gente toca.
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0: Pode esperar.
1: E é JP, Mestrinho e João Gomes, Flor de Flamboyant. Também ouvimos Júnior Viana, Coração Resplandecente, e Aldemar Coelho, Forró do Futuro. Duas horas e 50 minutos aqui no Deixa Rolar. A gente vai pro rápido intervalo, mas antes eu lembro do nosso apoio cultural da JG Variedades. 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Daqui a pouquinho tem muito mais música, muito mais interação e a Jane de Paula trazendo o resumo da sua novela favorita. Então me espera que eu já volto e pode ir pedindo a sua música no 75 981 37 1499.
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3: Um ciclista morreu após se envolver em um acidente com um caminhão na última sexta-feira, na BR-242, em Rafael Jambeiro. De acordo com a Polícia Civil, a vítima foi identificada como Daniel da Conceição de Jesus, de 29 anos. E segundo a Polícia Rodoviária Federal, o acidente ocorreu por volta das 10h30 da noite, no quilômetro 136 da rodovia. E de acordo com informações do Serviço de Atendimento Móvel de Urgência, a equipe encontrou o homem ainda com vida, mas em estado grave. Daniel apresentava múltiplos traumas, fraturas expostas e lesões com intenso sangramento. Os socorristas realizaram os primeiros atendimentos ainda no local. O ciclista foi encaminhado para o hospital de Rafael Jambeiro, mas não resistiu à gravidade dos ferimentos e morreu após dar entrada na unidade. Guias para perícia e remoção do corpo foram feitas. Ponta Aguda Notícias, com a próxima informação, às 4h10.
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1: Muito bem, 3 horas e 13 minutos aqui na Ponta Aguda FM. Eu sou o locutor Laiton Souza e você está no Deixa Rolar. 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E começamos esse bloco atendendo a pedidos. Vamos com Fala Mansa, avisa. E se você também quer pedir uma música ou quer mandar a sua mensagem aqui pra gente, chama no 75981371499. Porque aqui é assim, você pede e a gente toca.

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1: E aí, Guinho e Lulinha, destino. Também ouvimos a Vini Vini, Eita Saudade e Fala Mansa, Avisa.
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1: 3 horas e 25 minutos aqui no Deixa Rolar. E a Jane de Paula já tá por aqui, trazendo o resumo das novelas A Nobreza do Amor e Coração Acelerado. E daqui a pouquinho tem muito mais música. Já pode ir pedindo a sua no 75-981-37-1499. Porque aqui é assim, você pede e a gente toca!

amores, chegando por aqui hoje, terça-feira, 16 de junho, né? Estamos juntos aqui com mais um resuminho de novelas. E a gente já começa trazendo o capítulo de hoje de A Nobreza do Amor, né? No capítulo de hoje, Tonho desmaia e Ali reza, né? Belarmino e seu bando deixam a cidade, levando Viriata e Geralda como reféns. A dona menina descobre que Tonho está ferido. Onildo afirma que o estado de saúde de Tonho é grave. Ainda hoje, Viriato revela a Geralda que é irmão de Carrapato. Belarmino obriga Geralda a cozinhar para o seu bando. Ah, hoje também, Adonis pressiona Didi. Virgínia comemora a destruição do ateliê. Sebastião cobra a promessa de Virgínia e Onildo consegue extrair a bala do peito de Tonho, mas afirma que o rapaz precisa ser transferido. Alica ainda hoje acompanha Tonho ao hospital. Bem, agora é hora do resumo de Coração Acelerado, hoje terça-feira, 16 de junho. No capítulo de hoje... Laorzinho confronta Exilá sobre seu romance com Ronei. João Raul deduz que Nayane tenha enviado o bilhete para Grado em seu nome. Irene não gosta do comportamento evasivo de Valmir. Janete conversa com a Laorzinho sobre a vitória de Exilá no Grupo Amaral. Adilson pressiona Valmir. A Laorzinho propõe uma parceria entre Alô Balada e o Zuzanete. E Leandro pede um tempo para Grado. A Grado decide cantar a sua música com João Raul no capítulo desta terça em Coração Acelerado. Voltamos rapidinho, já, viu? Fica aqui, sai não, com quem ama, cuida.

0: obrigado.
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E é sucesso do João Almeida. Também ouvimos Cavaleiros do Forró e Flávio José. Minha paz. 3 horas e 38 minutos aqui no Deixa Rolar, que conta com o apoio cultural da JG Variedades. E a Jane de Paula já tá por aqui, trazendo o resumo da novela Quem Ama Cuida. E daqui a pouquinho tem muito mais música. Já pode ir pedindo a sua no 75 981 37 1499.

Já de volta por aqui, né, com o nosso resumo de novelas em Quem Ama Cuida, hoje terça-feira, 16 de junho. Rosa e Lenice enfrentam Tom. Silvana procura Ademir para dizer que tem medo do que Pilar e Ulisses possam tramar contra Tiago. Bruna cede ao pedido de Tiago para dar uma chance aos dois. Ainda hoje, Adriana revela a Pedro que seria a mulher mais feliz do mundo se pudesse corresponder ao amor do advogado, né? O Daniel defende Adriana das acusações de Pilar. Pedro critica os métodos usados por Ademir e acusa pai de ter comprado depoimento de Tom. Brigitte é retirada da sala do tribunal a pedido de Kleber. Diná põe flores no túmulo de Arthur e pede desculpas. Adriana é condenada a 12 anos de prisão pela morte de Arthur. Pedro declara o seu amor a Adriana e promete não desistir da terapeuta. Pedro e Adriana se beijam no capítulo desta terça. Ficando por aqui, beijo no coração, amanhã a gente volta com mais um resumo de novelas. Tchau, tchau.

0: é Os Barões da Pisadinha. O seu garçom. Também ouvimos Calcinha Preta e Rodrigo Teaser. Bom demais e peruano. Ouvido não vê. Três horas e 49 minutos aqui na Ponta Aguda FM. E assim o programa Deixa Rolar vai chegando ao fim. 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A gente vai para um rápido intervalo, mas daqui a pouquinho tem muito mais música e muito mais interação no Arraiá da Ponta Aguda. Então me espera que eu já volto e pode ir pedindo a sua música no 75-981-37-1499. Porque aqui é assim, você pede e a gente toca.
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2: O Ministério Público do Estado da Bahia entregou nesta terça-feira o selo de transparência para os gestores de 410 municípios baianos. A cerimônia reconheceu as cidades que enviaram no prazo os dados sobre os gastos com as atrações artísticas para o painel de transparência dos festejos juninos. Na ocasião, o presidente do Tribunal de Contas do Estado da Bahia, conselheiro Gildásio Penedo, destacou a importância da ação e celebrou a adesão dos municípios. Abre aspas. A gente nunca teve a pretensão de limitar os maiores festejos do Nordeste. Mas o que defendemos, junto com o Ministério Público, é que seja algo com responsabilidade, com transparência e, sobretudo, de certa forma, uma adesão muito grande dos municípios. Esse movimento demonstra que há este comprometimento, este envolvimento de todos os atores que vão realizar os seus festejos, gerando economia, emprego, mas, sobretudo, com responsabilidade fiscal. Fecha aspas. Até o momento, faltam apenas 7 municípios aderirem ao portal desenvolvido e, segundo o conselheiro, alguns não teriam festejos programados. Questionado sobre os critérios para analisar os valores das contratações, Penedo respondeu que a análise técnica foi baseada nos valores do ano passado. 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
1: Muito bem, 4 horas e 14 minutos aqui na Ponta Aguda FM, na tarde desta terça-feira, dia 16 de junho. E assim vamos dando início a mais um Arraiá da Ponta Aguda, que vai com você até às 6 horas da tarde e conta sempre com o apoio cultural da Retífica de Cabeçote e Tatim, que é do nosso amigo Humberto Damascena, que é especializado em retífica de cabeçote em toda a região. 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E começamos o programa de hoje atendendo a pedidos. Vamos com Mastruz com Leite, Eu Só Quero um Xodó. E se você também quer pedir uma música ou quer mandar a sua mensagem aqui pra gente, é só chamar no 75 981 37 1499, porque aqui é assim, você pede e a gente toca.

0: Caviar com Rapadura. Também ouvimos Fala Mansa e Luan Estilizado. 4 horas e 28 minutos aqui no Arraiá da Ponta Aguda. E vamos agora com Luiz Gonzaga, forró número 1. E se você também quer pedir uma música, chama no 75-981-37-1499.
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E é Gerson Filho, forró na Uberlândia. Também ouvimos Frank Guiar, Morango do Nordeste, e Luiz Gonzaga, forró número 1. 4 horas e 38 minutos aqui no Arraiá da Ponta Aguda, que conta com o apoio cultural da Retífica de Cabeçote Tatim. E agora, atendendo pedidos, vamos com Flávio José, Tareco e Mariola. E se você também quer pedir uma música ou quer mandar a sua mensagem aqui pra gente, chama no 75-981-37-1499. Porque aqui é assim, você pede e a gente toca.

0: E é acarajé com camarão, te perdi. Também ouvimos Limão com Mel, Balanço da Sanfona e Flávio José, Tareco e Mariola. 4:49 aqui no Arraiá da Ponta Aguda. A gente vai para um rápido intervalo, mas antes eu lembro do nosso apoio cultural da retífica de cabeçote da TIM, que é do nosso amigo Humberto Damascena, que é especializado em retífica de cabeçote em toda a região. 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Daqui a pouquinho tem muito mais música e muito mais interação especialmente para você. Então me espera que eu já volto e pode ir pedindo a sua música no 75 981 37 1499. Porque aqui é assim, você pede e a gente toca.
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5: O Senado deve analisar nesta terça-feira, em sessão semipresencial, o projeto de lei 5.672-2025, que propõe a transferência simbólica da sede do governo federal para Salvador, todos os anos, no dia 2 de julho, quando é celebrada a independência da Bahia. A proposta prevê que, durante a data, atividades dos poderes executivo, legislativo e judiciário da União sejam realizadas simbolicamente em Salvador, reforçando o reconhecimento do 2 de julho como um marco decisivo no processo de consolidação da independência do Brasil. O projeto de lei, de autoria do deputado federal Léo Prats, do Republicanos, busca fortalecer a visibilidade do 2 de julho, celebrado em Salvador como o dia em que as tropas brasileiras consolidaram a expulsão definitiva das forças portuguesas da Bahia, consolidando o processo de independência do país após 1822. O texto já recebeu parecer favorável na Comissão de Constituição e Justiça do Senado. E com análise em plenário, os senadores devem decidir se aprovam a medida. Caso seja aprovada, o projeto permitirá que, anualmente, o governo federal realize atos institucionais em Salvador no dia 2 de julho, reforçando a conexão entre a capital baiana e a memória da independência do Brasil. Ponta Aguda Notícias retorna na segunda, retorna amanhã com Ramesses Oliveira.
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Muito bem, 5 horas e 16 minutos aqui no Arraiá da Ponta Aguda. Eu sou o locutor Laiton Souza e vou com você até às 6 horas da tarde tocando só as melhores. 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E começamos esse bloco atendendo a pedidos. Vamos com Dorival Dantas e Flávio José. Passe a noite no forró. E se você também quer pedir uma música ou quer mandar a sua mensagem aqui pra gente, chama no 75 981 37 1499, porque aqui é assim, você pede e a gente toca.

0: esse maravilhoso Flávio José.
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3: Vamos celebrar o nosso poeta Belchior.

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1: E é sucesso do Virgílio, 10 litros de licor.
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1: Também ouvimos Caninana, comentário a respeito de John e Dorival Dantas e Flávio José. Passe a noite no forró. 5:28 aqui no Arraiá da Ponta Aguda, que conta com apoio cultural da retífica de cabeçote da TIM. E por aqui o nosso WhatsApp não para. Vamos conferir.
2: Lailton, meu pratão, se você puder, passa aí a quadrilha do Severo, que eu tô aqui na escuta, viu? Não vou oferecer pra ninguém, que é só pra curtir mesmo. Tô tomando um licorzinho aqui. Cheguei do trabalho agora e vou curtir a quadrilha do Severo, tomando um licor. Só pra eu mesmo, viu? Se você gostar também, é pra você também.
1: Boa tarde, amigo Paulo. Aí sim, e pode deixar que eu coloco agora Quadrilha do Severo, no pé de Caruá. E se você também quer pedir uma música ou quer mandar a sua mensagem aqui pra gente, faça igual nosso amigo Paulo e chame no 75-981-37-1499.
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1: Atenção, pessoal! Esse ano vamos brincar de roda.

sucesso do trio nordestino. Também ouvimos Dominguinhos, Oswaldinho e Sivuca. 5:41 aqui no Arraiá da Ponta Aguda. E passando para avisar que uma cadela de porte médio, com pelagem preta e marcas brancas, está desaparecida. Ela atende pelo nome de Neguinha, e caso você tenha visto ou tenha a encontrado, por favor chame no 75-98142-2107. Os velhos estavam brincando. E atendendo a pedidos, vamos agora com Os Piratas do Forró, Maluco Beleza. E se você também quer pedir uma música ou quer mandar a sua mensagem aqui pra gente, é só chamar no 75-981-37-1499.

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0: E é Wagner e Luiz Gonzaga, Vem Morena. Também ouvimos Bonde do Vaqueiro, Sua Ingratidão e Os Piratas do Forró, Maluco Beleza. 5 horas e 50 minutos aqui no Arraiá da Ponta Aguda. E pra finalizar o programa de hoje com chave de ouro, vamos com Luan e Amazã, São João do Nordeste. 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Muito obrigado pela sua audiência. Muito obrigado pela sua companhia. E a gente se vê amanhã de novo, a partir das 2 horas da tarde, no Deixa Rolar. Mas não vá embora, porque logo após a música tem Palavra que Transforma e Relicário da Saudade com Jeová Santana. E passando para avisar que na sexta-feira, dia 19, teremos Tingão no Voz do Cidadão a partir do meio-dia. Uma boa tarde e até amanhã.
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O anjo do Senhor anunciou a Maria e ela concebeu do Espírito Santo. Ave Maria, cheia de graça, o Senhor é convosco. Bendita sois vós entre as mulheres, bendito é o fruto do vosso ventre, Jesus. Santa Maria, Mãe de Deus, rogai por nós, pecadores, agora e na hora de nossa morte. Amém. Eis aqui a serva do Senhor, faça em mim segundo a vossa palavra. Ave Maria, cheia de graça, o Senhor é convosco. Bendita sois vós entre as mulheres, bendito é o fruto do vosso ventre, Jesus. Santa Maria, Mãe de Deus, rogai por nós, pecadores, agora e na hora de nossa morte. Amém. O Verbo se fez carne e habitou entre nós. Ave Maria, cheia de graça, o Senhor é convosco. Bendita sois vós entre as mulheres, bendito é o fruto do vosso ventre, Jesus. Santa Maria, Mãe de Deus, rogai por nós, pecadores, agora e na hora de nossa morte. Amém. Rogai por nós, Santa Mãe de Deus, para que sejamos dignos da promessa de Cristo. Oremos. Infundi, Senhor, a vós publicano, a vossa graça em nossos corações, para que, conhecendo pela anunciação do anjo a encarnação de Jesus Cristo, vosso Filho, pela paixão e morte, chegamos à glória da ressurreição, pelo mesmo Cristo, Senhor nosso. Amém. Glória seja ao Pai, ao Filho e ao Espírito Santo, assim como era no princípio, agora, para sempre. Amém. Glória seja ao Pai, ao Filho e ao Espírito Santo, assim como era no princípio, agora, para sempre. Amém. Glória seja ao Pai, ao Filho e ao Espírito Santo, assim como era feito no princípio, agora, para sempre. Amém. Boa noite, querido ouvinte deste programa, Palavra que Transforma, que vai ao ar de segunda a sexta-feira, normalmente, nesse horário das 6 horas. Agradeço aqui a presença marcante de Laírton na Tecna, a Seu Jeová, a Dona Dulce, a Gilda JR, todas as pessoas que nos acompanham através do seu meio de aplicativo, meio de comunicações, seu radinho ligado, o rádio que é amor, né? O rádio é o veículo de comunicação. Chega lá de vocês esse programa, Palavra que Transforma, na zona urbana, na zona rural, no comércio, no lar de vocês, no carro de vocês, no comércio de vocês, levando a palavra de Deus. Nessa 11ª semana do tempo comum que a Igreja Católica, hoje, 16, terça-feira, 16 de junho, estamos aí perto, próximo da festa junina, junto com a Copa do Mundo, mas queria pedir a vocês que o coração da gente tivesse sempre nada contra fazer festa, curtir, a viver, mas moderar. Vamos ter moderação. Senão a gente só vai viver uma Copa do Mundo, mais um ano. Vai ter várias. E o nosso coração é preparado para tudo, principalmente o amor a Deus. Porque o amor de Deus é que vai fazer tu vencer tudo. Tudo no certo tempo de festa, 13 noites, 14 noites, quer dizer, do trezenário de Santo Antônio, 13 noites, a festa, eu falo 13, 14 por causa da abertura. Que glória, que beleza, que festa maravilhada. Mas não é para dizer para o ano que vem, começamos agora, já começamos na luta, vamos evangelizar, levar a palavra de Deus a cada lar, a cada família. A gente tem que estar unido pela força do Santo. Aquele aprendizado que teve em cada noite, quem foi a todas as noites, participou, quem foi uma ou duas, ouviu a reflexão de a homilia de cada padre, para a gente estar analisando quem é Cristo para nós, o que significa o amor de Deus na minha vida, na tua vida, na vida do amigo. Isso é que é maravilhado. E não vamos comemorar, somos brasileiros de coração erguido, sangue que jorra esse amor divino do Pai, mas temos que lembrar que Jesus Cristo é o Senhor para a glória de Deus Pai. É Ele que nos dá força para tudo. E aqui neste momento, manda alô para você, Edmilson, aí próximo pastor, Dona Joana, Bolinha, todos os familiares, você da Portelinha, você, Portelinha Colônia Giovânia, quem vai para o departamento da Cranice, Dona Maria, pessoal do departamento, Lagoa do Canto, Duas Pontas, aí Delício, que vai estar em festa aí, junto com a sua comunidade, e a gente que sempre está aí, sempre nessa caminhada, você do Renovado, você do Mendes,
você do Quintal de Cana, você aí próximo a Visto, aí próximo a Zé do Mende aí, que sempre está aí ouvindo esse programa, acompanhando a Ponto Gol FM. Você aí da... do Entre Morro, já manda a tua empresa, família, todos os familiares, que Jesus Cristo ilumine vocês, a família de vocês. Você aí do Morro do Tigre, né? Entre Morro, Morro do Tigre, Morro do Tigre, Zelda Maconça, Roque do Machixe, Evandro Eliette, Pedro e todas as famílias que aí, Dona Li, todas as pessoas que sempre estão com o rádio ligado, ouvindo essa programação. Você da aí da Torre, conhecido também como Morro do Leiteiro, que o lar de você seja iluminado em Cristo nesta caminhada. Você também da CIB, nessa caminhada digna e amável. Você também aí, Lagoa de Tanquinho, Beto e família, todas as pessoas que residem aí, junto aí nessa comunidade, comunidade das Traíras, Cosminho, Henrique, Dona Lourdes, Dona Zeli, seu velho, todas as familiares, Enzo e todo mundo. Você também aí, da Jerema, que o lar de vocês seja iluminado, cuba de bênção lá de vocês. Você aí do Monte Alto, Zé, Paula, Luiz, Carlos, Luiz Filho e todas as pessoas aí que estão vindo, seu Zuca e família, que o lar de vocês seja iluminado. Você também aí do Felipe Velho, Queninha, Mirinha, Meirinha e todas as pessoas que fazem parte dessa comunidade, que lá de você ser iluminado em Cristo, você do Maracujá, todas as pessoas que sempre estão ouvindo esse programa, você também aí do Tanque da, o Lajedo Grande, desculpe, Dona Lia, Libório e família, todas as pessoas que acompanham esse programa, Zé da Véia, Damiana, Dona Cuiúva e todos os seus familiares, Damião, e todas as famílias que sempre estão aí, né, Daniela, seus filhos, escutando esse programa, claro, você seja iluminado, Cid, junto com seus familiares, toda a família de Cid, que lá de você seja iluminado. Você também aí da Ponta Aguda, Tony de Orlando e família, Senhor Negro e todas as pessoas que aí residem, que lá de você seja iluminado. Você do Tanque da Laje, todas as famílias que sempre estão aí ouvindo esse programa, ouvindo a palavra de Deus, seja iluminado nessa comunidade. Você também da vila aí, próximo ao posto Irapuru, Parque do Coqueiro, que o lar de você seja iluminado pela bênção e glória de Jesus Cristo. Para a gente sempre estar com fé em Deus nessa caminhada linda. Você da Melancia, Tony Vavá, João Gomes, você do Laranjo, você do Buqueirão, você do Rio Seco, você que nos acompanha em toda a localidade através do aplicativo, meio de comunicações. Aqui em Tatina, Coqueiro, Momoninha, a família Juscelina e família, todas as pessoas aí, seu Hortêncio, todas as pessoas que acompanham este programa, que lá de você é Lídia, Frozinha, todas as pessoas que acompanham este programa, vai ser iluminado. Você também aí da nova Itatinha, como é chamada aí, Arlinda e família, Deise e todos os seus, todas as pessoas que residem aí, pessoal da rua Chico do Beco, Rua do Canal, como é conhecida, Sador Chico do Beco, essa família maravilhosa que aí reside, e todas as pessoas vizinhantes que aí vivem. Também aí, Gil de Vardelina, Neida Rifa, Larissa, Julinho, Dona Lídia, Marcinho Borracheiro, todas as pessoas que nos acompanham, Chuíte, família, Malhado, Dona Dil e pessoal que acompanha, Maritonha, Marlene, Marinélia, Lena, Zelito, todas as pessoas que aí moram aí, que sempre estão nos acompanhando, lá de vocês iluminado em Cristo aí. Você também aí, Dona Catarina, seus familiares, Vardei, todas as pessoas também que nos acompanham sempre aí, você da UB, como é conhecido, UB1, Railda de Rony, Vilma, Creone de Tancanino, Dona Bem lá no Gine, todos os seus familiares, todas as pessoas que nos acompanham, na Rua da Lagoa, nós temos aí também, Meire, Marcela, os filhos e as filhas de Tio Francisco que nos acompanham. Na São José, seu Manuel Brandão, que Deus ilumine, dê força e cura. Dona Lindaura, Tom de Clarinho e Dete Família, que nos acompanha também aí na Rua São Luís. Nós temos Manuel, seu Manuel Brandão e Dona Lindaura, pessoal, na São José. Na São Luís, Pedro, Manuel, Mundinha, Crete, seu Carlindo, todas as pessoas que acompanham este programa, que o lar de vocês seja iluminado. Você também aí, da Irmã Dulce, Messias, que sempre acompanha esse programa, Regi, Credi, Levi e
e Levi também, todo mundo que acompanha este programa, lá de você seja iluminado, pense em glória, os filhos de tio Francisco, as minhas de tio Francisco, o pessoal não perde um programa, você da UV2, Francisco, Aliette, todas as pessoas, Galego, Dona Olga, todos os seus familiares aí que sempre estão ouvindo este programa, ainda aqui de dentro onde eu resido, Dona Lua, de família, Vilma, Dona Dal, com seus netos e bisnetos, Letícia, Leninha, Valdir, Bruno, todas as pessoas, também Meire, que nos acompanha, sempre está olhando aí, né? Sempre ali com o Rádio Ligado, Mari Leal, seus familiares, na Mirabela, Jorge Nelson, Rosângela, todas as famílias que moram aí, que sempre está acompanhando, Limo, e todas as pessoas que acompanham este programa lá, de vocês, seja abençoado. Dona Gelli, muitas pessoas aí que moram na Mirabela, você também no Parque da Vaquejada, seu Zica e família, que Deus ilumine o senhor e Edmilson e todos os seus familiares, que Deus ilumine lá de vocês, Nilzete e Luizinho. Também Reze Procídio na 2 de julho, João Guarda e todos os que protejam vocês, Cal, Sandra, mas com Kênia, todas as pessoas que estão aí, que iluminam vocês, lá de vocês iluminado, por glória de Jesus Cristo. Você também, da Rua Santa Terezinha, Dona Nai, seu Zé, Xixinã e todos os seus familiares, Bidil e todos os familiares, na Rua Nova Família de Sirica, do nosso saudoso Sirica, Naião, Palvei, Neguinho, Negão e todas as pessoas que sempre aí acompanham essa programação, Almi, Jojão, que também acompanha esse programa, Djalma, Coelho, Mundi de Miudinha, todas as pessoas que estão sempre com o Rádio Ligado, Bal, Sérgio Predeiro e todos os seus familiares. Que o lar de vocês seja iluminado na bem glória de Jesus Cristo, ouvindo o rádio, sempre ouvindo Dona Daia, muitas pessoas que acompanham esse programa, Arlindo, né, que também mora aí na Rua Nova, Arlindo, acho que é Arlindo Cordeiro, que mora aí na Rua Nova, que também esteja aí ouvindo esse programa, todos vocês. Que o lar de vocês seja iluminado. E aqui uma música que eu vou deixando para vocês. Vocês vão pegar hoje a nossa leitura, está em Mateus, capítulo 5, versículo de 43 a 48. Mateus, vocês pegam a sua Bíblia, abrem Mateus, vai ouvindo esta canção que está capítulo 5, versículo 43 a 48.

Proclamação do Evangelho de Jesus Cristo segundo Mateus. Glória a vós, Senhor. Naquele tempo, disse Jesus a seus discípulos: vós ouviste o que foi dito: amarás o teu próximo e odiará teu inimigo. Eu, porém, vos digo: amais aos vossos inimigos e rezais por aquele que vos persegue. Assim, vós tornareis filho do vosso Pai que está nos céus, porque ele faz nascer o sol sobre maus e bom, e faz cair a chuva sobre justo e injusto. Porque, se amais somente aqueles que vos amas, que recompensa tereis? Os cobradores de impostos não fazem o mesmo, as mesmas coisas? Se saudas somente o vosso irmão, o que fazei de extraordinário? Os pagãos não fazem as mesmas coisas? Portanto, sede perfeito, como o vosso Pai Celeste é perfeito. Palavra da salvação, glória a vós, Senhor. Esse evangelho de hoje, né? Jesus continua a revistar a antiga lei e chega à temática do amor. A lógica do Senhor supera o ódio. E a violência do mundo, a inimizade do mundo, deve ser vencida pelo amor gratuito. É na graça que devemos perdoar. Devemos sempre estar de graça a dar, de graça a receber. Se antes o inimigo era desprezado e odiado, agora ele deve ser olhado como compassividade e ternura. O importante, o imperativo de Jesus é claro. É difícil. Nós que vivemos o poder da carne, o poder do sangue, o poder do ódio, para viver esse evangelho de hoje, é duríssimo. Às vezes abrimos a boca e enchemos o coração, a voz: sou cristão, mas não passa a metade dessas palavras. Somos cheios de ódio, cheios de vingança, cheios de rancor. A gente sabe que é difícil viver a Bíblia, conhecer o que é a Bíblia. Porque se a gente quer perseguir os inimigos, somos perseguidos. Se a gente quer jogar pedra, recebemos pedras. Se a gente xinga alguém, somos xingados. E às vezes tem gente que deixa a gente ficar criando ódio em nós, e ele não está nem aí, e esse ódio vira em nós uma dor, um sofrimento. Temos que ter cuidado. Eu sei que não é fácil, mas a gente tem que saber que a recompensa divina do Pai não é o ódio, é o amor. Agora, é um amor puro, um perdão cheio de coragem. Mesmo que aquela pessoa já te fez sofrer, já te magoou, talvez você não consiga ser o mesmo, mas tente dialogar. Tente pelo menos dar um bom dia, uma boa tarde, uma boa noite. Dói às vezes em meu coração ouvir em alguma conversa, algum diálogo em certos pontos, ou no colégio, ou no ônibus, ou numa praça pública, ou num comércio: eu estou detestando meu pai e minha mãe. Ou a mãe dizer: meu filho, não tem jeito. Se a tua casa, se a tua família não está tendo jeito, tu não vai consertar do outro. Você tem que fazer na sua casa o amor divino acontecer. A família que vai se unir.

é difícil. Amar o inimigo e rezar por quem persegue a gente. Ou às vezes a gente acaba até desejando mal. Eu não fiz, mas outro faz. A gente não vai pedir que aconteça nada de bom às vezes para ele. Mas Deus quer que tu seja assim como ele foi. Que na cruz ele disse: perdoa, que ele não sabe o que fazem. O amor de perdoar um ladrão ao lado dele. Que pai maravilhoso. Que pai nós temos. Ainda estamos procurando mais recompensa ainda. Ainda estamos querendo mais. Deus nos deu muitas coisas e continua te dando. Te dando amor, te dando graça. Reclamamos de tudo. Tá caro, tá isso, tá aquele jeito. Mas Deus te deu o poder para tu ganhar. Como minha avó falava, o tostão, ou cruzado, ou dinheiro para comprar. Agradeça a Deus que tu pôde comprar. Olhe para a realidade daquele que não tem nem onde o que comprar, o que comer, está necessitando, está te pedindo. Tu já pensou nisso? Tu está reclamando porque compra, e aquele está pedindo a tu uma esmola, uma ajuda. Que o nosso coração aprenda a ser mais simples, não cheio de ódio, mas sim cheio de amor. Chega-se uma parte, esse grande ensinamento de Jesus, o amor vivido. Por sua mais alta dimensão, o Senhor não quer apenas a prática estrita de justiça, mas ele se desdobre em amor pelo o mandamento do amor aos inimigos e alerta que para o fato de que ele deve ser vivida muita dimensão da graça sem merecimento. Não devemos amar o outro pelo que ele nos oferece, mas amá-lo incondicionalmente, assim como fomos amados por Jesus. É difícil, que às vezes a gente quer algo em troca. Eu dei isso a fulano nem me agradeceu, fulano nunca me ajudou em nada. Às vezes nós somos assim, eu sou assim, nós temos que ter cuidado. A fé e as obras têm que andar juntas. Uma separada se torna inimizade. Que o lar de vocês seja iluminado, que a graça de vocês seja iluminada. Olha, está chegando as visitas. Vamos sentar e não prepare só licor, bolo, canjica, muitas coisas não. O que deve preparar, prepare como se bebe, é lógico. Mas a Bíblia tem que ser lida. Vamos falar um pouquinho da palavra de Deus. Talvez esse irmão veio te visitar para ouvir como é que tu está vivendo. Às vezes ele quer ouvir de ti uma palavra amiga. Certo, ele veio também degustar, comer alguma coisa. Mas ele está precisando de uma palavra amiga. E você também talvez esteja precisando. Preparou tudo, preparou a mesa, come e bebe, licou, preparou tudo. Mas tem que preparar o amor. Porque se tudo isso não foi feito, o amor, desamizade, não ficar lembrando de coisas de encrenca, não, lembrar de coisas boas. Cristo está pedindo isso. Não sou eu não, está escrito aqui que é para amar até os inimigos. É Cristo, está na Bíblia. Quem sou eu para estar? Estou falando aquilo que li, aquilo que... E peço a vocês, acolha irmãos, irmãs, sobrinho, tio, amigos. Acolha aqueles que vêm de fora conhecer nossa cidade. Mostrar que nós somos acolhedores. Mostrar para eles que o interesse do povo itatiense não é só lucro. É o amor de acolher, de abraçar. Mostrar que nós temos belezas diferentes. Eles também reconhecem outras belezas que eles têm. Dialogar com eles. Mas não esqueça de falar do amor de Deus. Jesus Cristo é Senhor para a glória de Deus Pai. E vamos falar um pouco de Deus. Se

chame para ir para a igreja, chame para ir para a festa. Agora tudo no amor de Deus. E modere. Eu costumo dizer que bebida, tudo isso nunca vai acabar. Nós que se destruímos se não tiver cuidado, se não moderar. Deus dá o degustar aí, tem comida sobrando, graças a Deus, em vários lugares, vendendo, ou alguém que se doa. Mas vamos com moderação, vamos moderar. E que o lar de vocês seja iluminado pela honra de Cristo. É nele confiar. E aqui os avisos, né? Hoje nós temos homens que rezam o texto, também uma reunião com... E vai ter uma reunião com o padre Everaldo, o padre Quermesse. Quarta-feira, não sei se vai ver se cobrir, quinta-feira da oração do Santíssimo, Santo Antônio. Aí aqui à noite, lá na Igreja da Matriz, nós temos final de semana as celebrações. E mais avisos acontecerá da manhã adiante. E vamos sempre ouvindo a palavra de Deus. Esse povo das zonas rurais, gente que faz, prepara tudo com aquele amor, com aquela dedicação. Também aqui na zona urbana. Como é maravilhoso, como é belíssimo isso. E aqui vou encerrando, mandando alô para seu Jeová, Dona Dulce, Detinha, Edinho da Cordoaria, a família do saudoso Severino, Narciso e todos os seus familiares, Zé Magalhães, Lênia, Mozinho, Vandinha e todas as pessoas que aí residem, e todos os ouvintes que sempre estão nos ouvindo, nos acompanhando. Que o lar de vocês seja iluminado em nome de nosso Senhor Jesus Cristo, Ele que é autor de toda a glória, Ele que faz as coisas mais belas do mundo. E que Deus possa estar no coração de cada um. E aqui vou encerrando este programa, desejando a vocês uma noite maravilhosa. Vou deixar uma canção, mas antes eu quero que o lar de vocês seja iluminado. Em família, em Cristo, em união e paz. Em nome do Pai, do Filho e do Espírito Santo. Uma boa noite, fique com Deus.

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1: Boa noite, ouvintes do programa Relicário da Saudade. É um prazer muito grande estar aqui com todos vocês para mandar essa mensagem de música, essa mensagem musical. 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É muito bom essa participação das pessoas no São João de Itatim, que ele é muito bom. Quero também dizer que, apesar de, em nome da Madeireira Santana, a gente anunciar esse elenco de coisas da Madeireira Santana, dizer que amanhã o padre Everaldo vai estar aqui no programa Voz Cidadão, de meia uma hora, conversando comigo, batendo papo sobre a história da igreja, sobre o dia 13 de junho, um dia festivo. Também na sexta-feira a gente vai ter aqui o nosso ex-prefeito Tingão, delegado da cidade, e a gente vai falar com ele sexta-feira, meio-dia. Conte com a gente aí para você ouvir o que o Tingão vai falar. Um abraço para você que está nas diversas ruas e avenidas, para você que está aí no departamento, para você que está no Paraguaçu, no eixo da Rio Bahia, no Sem Milagres, você que está aí na Volta da Serra curtindo o programa Relicário da Saudade, você que está no Boqueirão, Rio Seco, Tanque da Laje, pessoal lá do Arguim, de Rafael Jandeiro, da Braquiara, pessoal de Cajueiro. Um abraço para você que está curtindo o programa Relicário da Saudade na região de Itaberaba. E também você que trabalha à noite, você que é eletricista, você que é mecânico, você que é pedreiro, você que é trabalhador rural, nosso abraço. 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Um abraço aí também para você que está aí na Nova Itatim, para Cláudia, para Neném, para sua mãe, para Ademi e as pessoas aí que curte o programa Relicário da Saudade em redor da Nova Itatim. Um abraço especial para você que está lá no Monte Alto curtindo o programa, para você que está em Ouro Preto, em Belo Horizonte. Hoje mesmo eu falei com alguém de Belo Horizonte que estava sempre ouvindo a Rádio Ponta Aguda FM e o programa Relicário da Saudade. A gente vai mandar aí para você nas vozes os melhores profissionais da música, porque são saudosistas, eles trazem recordações e alta saudade. Vamos botar aí para vocês com o Demônio da Garoa, interpretando o Trem das Onze, Laírto, Cruz que Carrego. Vamos aí iniciar com o Demônio da Garoa, com Trem das Onze, e a música de Laírto, Cruz que Carrego.

Ok, dando continuidade ao programa Relicário da Saudade. 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Nosso abraço para você que está curtindo o programa Relicário da Saudade em todas as ruas, em todas as casas. Você que curte o programa Relicário da Saudade aí no Paraguaçu, nos postos de gasolina, alô caminhoneiro que está ouvindo o programa Relicário da Saudade, que parou para pernoitar. Para você que está na Cabaceira, para nossa amiga Maria da Paixão, ouvindo o programa Relicário da Saudade, Humberto Damasceno está curtindo, Fernando Mecânico, nosso amigo Lula e Zé, os dois irmãos, ouvindo o programa Relicário da Saudade, o pessoal, os chapas que estão nos ouvindo aí, o programa Relicário da Saudade. Um abraço também para os mototáxis, as pessoas que trabalham no noturno, os pedreiros, os carpinteiros, mecânicos, eletricistas, as pessoas que curtem o programa Relicário da Saudade aí nos bairros, o pessoal que está no Jeguelê, no Gino, ouvindo o programa Relicário da Saudade. Um abraço pessoal da Nova Itatim, para nossa amiga Toninha, ouvindo o programa Relicário da Saudade, para Cláudia, para Neném, ouvindo o programa, um nosso abraço. E para todos vocês que estão à distância nos ouvindo através do nosso sistema de internet, que está em Salvador, que está em São Paulo nos ouvindo, um grande abraço. Quero mandar para vocês aí, na voz de Fagner, interpretando a música Sabiá, e Paulo Sérgio interpretando a música, uma canção muito bonita. Gosto muito de você.

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A gente manda esse alô para todos vocês. Nossa amiga que está ouvindo o programa Relicário da Saudade na Braquiara, um grande abraço para você, um grande abraço para você que está aí também no 2 de julho, no Jeguelê, no Gino, pessoal que está curtindo o programa aí na Rio Bahia, nos postos de gasolina, os funcionários públicos, pessoal da agricultura familiar. Nosso abraço para todos vocês. Lembrar que amanhã o padre vai estar aqui, meio-dia. A gente vai bater um papo aqui com o padre, que vai falar sobre a história da nossa igreja. Também o dia 13 ocorrido. E sexta-feira, lembre-se, nosso Tingão vai estar aqui, frente a frente comigo, para a gente falar sobre tudo que precisa ser falado nessa sexta-feira. E em nome da Madeireira Santana, a gente manda esse alô aí para Cláudia, para Nenê, na Nova Itatim, para as pessoas que curtem o programa Relicário da Saudade em toda a nossa Itatim, em toda a nossa cidade. E quero mandar para vocês aqui grandes astros da música, Valdir Soriano, que vai especialmente para o nosso amigo Humberto Damasceno, e um fã do Valdir Soriano, que já se foi, mas deixou uma grande obra. Também um grande cantor baiano, Oswaldo Fael, que também foi muito cedo, mas deixou uma grande obra. Vou mandar a música dele, que é Morena Bela do Rio Vermelho, e Valdir Soriano, Tortura de Amor.

Ok, a gente agradece o carinho da audiência, manda esse alô especial para todos vocês que nos ouvem. Um abraço especial para você que curte o programa Relicário da Saudade em nome da Madeireira Santana. A gente vai deixar aqui o astro do forró, o grande forrozeiro, nosso amigo Flávio José, interpretando a música Tareco e Mariola. Mas quero lembrar que amanhã o padre vai estar aqui comigo e sexta-feira, aguarde, o nosso delegado Tingão vai estar aqui. Um abraço para todos vocês e fique agora com Tareco e Mariola com Flávio José. Nosso abraço e até amanhã.

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1: Olá, boa noite.
2: Boa noite para você que nos acompanha em todo o país.
1: Terça-feira, 16 de junho de 2026.
2: Vamos ao destaque do dia. Presidente Lula se reúne com países mais desenvolvidos do Ocidente.
1: Em reunião do G7 na França, o presidente defendeu que dívidas de países pobres sejam convertidas em serviços ambientais.
2: Destacou ações brasileiras para conter o aquecimento global e a redução da pobreza. Luana Karen.
3: Lula também falou de segurança. Defendeu que o combate ao narcotráfico seja feito junto ao combate de ilícitos, como lavagem de dinheiro e tráfico de armas.
1: E ainda, na nossa última reportagem sobre o Move Brasil, vamos falar das condições facilitadas para motoristas de táxi e aplicativos trocarem os carros.
2: Os profissionais poderão comprar carros de até R$150 mil, pagando a metade dos juros de mercado. Luciana Colares de Holanda.
4: A partir de 19 de julho, os motoristas habilitados poderão escolher veículos e procurar uma instituição financeira credenciada para solicitar o financiamento.
1: E a gente vai falar também de educação.
2: Termina amanhã o prazo para pagar as inscrições do Enem para os alunos que não estão isentos da taxa.
1: E os dados mais recentes divulgados pelo governo do Brasil mostram que o número de crianças dependentes do BPC na escola é o maior já registrado.
2: Hoje, na apresentação da Voz do Brasil, eu, Mariana Jungmann e Luciano Seixas.
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2: O presidente Lula segue na França, onde participou hoje da reunião de cúpula do G7, o grupo que reúne as nações mais desenvolvidas do Ocidente.
1: Em seu discurso, o presidente defendeu que os países ricos destinem mais recursos para os países em desenvolvimento.
2: Lula também manteve reuniões bilaterais com a Comissão Europeia e a primeira-ministra do Japão.
3: Na primeira intervenção na cúpula do G7 em Evian, na França, o presidente Lula alertou os líderes do grupo, que reúne algumas das maiores economias do mundo, que a desigualdade entre nações ricas e pobres aumentou nos últimos anos. A sessão foi fechada à imprensa e teve apenas o discurso escrito divulgado. De acordo com o presidente, ano passado, houve uma queda histórica de 23% na ajuda oficial ao desenvolvimento. Segundo Lula, a falta de recursos tem deixado milhões de pessoas ao redor do mundo sem alimentação, sem escola e vulneráveis a doenças que poderiam ser prevenidas. Por outro lado, o brasileiro afirmou que os gastos militares somam quase 3 trilhões de dólares por ano. Ainda no discurso, o presidente Lula defendeu soluções, como a troca de dívidas dos países pobres por ações climáticas ou investimentos sociais. E destacou medidas adotadas pelo Brasil, como o Fundo Florestas Tropicais para Sempre, criado para financiar a manutenção desse bioma, e a Aliança Global contra a Fome e a Pobreza, que permite o compartilhamento de experiências eficazes na redução de desigualdades. Lula também falou de segurança. Defendeu que o combate ao narcotráfico seja feito junto ao combate de ilícitos, como lavagem de dinheiro e tráfico de armas. Pela manhã, o presidente Lula se reuniu com a primeira-ministra do Japão, Sanae Takaishi. Eles trataram do possível início das negociações para um acordo de comércio entre Mercosul e Japão.
5: Eu fico muito feliz com essa perspectiva virtuosa de um acordo Japão-Mercosul. E além dessa boa notícia do Mercosul, eu espero que possamos produzir boas notícias na relação bilateral Brasil-Japão.
3: No fim da tarde, o presidente Lula se reuniu com a presidente da Comissão Europeia, Ursula von der Leyen, e com o presidente do Conselho Europeu, Antônio Costa. Eles trataram de medidas restritivas adotadas por países da Europa contra produtos brasileiros e acertaram a criação de uma comissão entre o Itamaraty e os representantes do Bloco Europeu para identificar as dificuldades e buscar soluções. Também nesta terça-feira, o presidente Lula participou de um jantar com todos os chefes de Estado e de governo que estão em Evian para as reuniões do G7. De Evian-Leban, na França, Luana Karen.
1: E ainda durante os trabalhos do G7, o presidente Lula e o diretor-geral da Organização Mundial da Saúde, Tedros Adhanom, divulgaram uma carta pedindo que os líderes das maiores economias do mundo apoiem a conclusão do Acordo Global sobre Pandemias.
2: O acordo foi aprovado em 2025, mas um ponto extra ainda precisa ser discutido para ele entrar em vigor.
1: O Brasil preside essas negociações que tratam da adoção do anexo de acesso a patógenos e partilha de benefícios.
2: O foco é garantir a troca de informações sobre vírus, bactérias e outros agentes com potencial para se tornarem novas pandemias.
1: Além disso, é preciso garantir que países em desenvolvimento tenham acesso a vacinas e tratamentos de forma justa do que ocorreu com a pandemia de Covid-19.
2: Garantir mobilidade e proteger áreas ambientais são desafios das obras de pavimentação da BR-319, que atravessa uma das regiões mais sensíveis da Amazônia.
1: A rodovia conecta Manaus a Porto Velho e é a única via terrestre que liga a capital do Amazonas com o restante do país.
2: Com investimento de 20 bilhões de reais, o governo do Brasil vem adotando um modelo inédito que deve servir de referência.
1: São medidas especiais para assegurar proteção ambiental e reduzir o isolamento logístico da região.
6: Uma rodovia que representa um dos maiores desafios de infraestrutura do país. A BR-319, responsável por conectar o Amazonas ao restante do Brasil por via terrestre, recebe um novo modelo de gestão. A ideia é unir mobilidade, desenvolvimento e preservação da floresta. Em Brasília, representantes do governo do Brasil apresentaram as medidas especiais previstas. O plano prevê ações de proteção ambiental, monitoramento territorial, reforço da fiscalização e regularização de terras na área de influência da rodovia. A secretária executiva do Ministério do Meio Ambiente e Mudança do Clima, Ana Flávia de Sena Franco, explica que todo o trabalho feito pelo governo vai transformar a BR-319 em um modelo de desenvolvimento e preservação ambiental.
7: Nosso objetivo é fazer do processo de repavimentação da rodovia um modelo de gestão e controle ambiental com participação das comunidades, respeito aos saberes tradicionais, recuperação de área degradada, geração de emprego e renda para a população por meio do fortalecimento das cadeias da bioeconomia.
6: O plano prevê melhorias nos 877 quilômetros da BR-319. As medidas de proteção ambiental incluem a ampliação de áreas protegidas, ações de resgate da fauna e criação de estruturas de passagem para animais, além do reconhecimento e demarcação de terras indígenas e ações de regularização fundiária. Entre as medidas de infraestrutura estão a substituição de 52 pontes de madeira e a manutenção permanente da rodovia. A previsão é implantar também sistemas de monitoramento com implantação de portais de fiscalização, brigadas de combate a incêndios e bases integradas de órgãos públicos. Para o diretor-presidente da InfraSA, Jorge Bastos, trata-se de um modelo inovador e único no mundo.
8: É uma coisa inovadora, não tem nada igual no mundo, é de suma importância não só para o Brasil, mas para o mundo inteiro a gente mostrar como pode ser sustentável uma rodovia dentro da selva amazônica.
6: O modelo prevê um contrato único de 20 anos, renovável por mais 15. A assinatura do contrato deve acontecer em dezembro de 2027. A expectativa é transformar a BR-319 em referência de integração regional com proteção da Amazônia e presença permanente do poder público na região. Reportagem Pablo Mundim.
2: Move Brasil foi criado pelo governo federal para estimular a troca da frota brasileira por veículos mais modernos, eficientes, seguros e menos poluentes.
1: Inicialmente, o programa teve foco em caminhões e ônibus, que nós falamos aqui na Voz do Brasil.
2: Na última sexta-feira, foi lançada a versão voltada para ajudar entregadores a comprarem novas motos, bicicletas elétricas e veículos semelhantes.
1: Hoje nós vamos falar do Move Brasil voltado para taxistas e motoristas de aplicativos.
2: A partir dessa sexta-feira, eles poderão solicitar o financiamento de novos veículos junto a instituições financeiras. Luciana Colares de Holanda explica.
9: Juros abaixo da metade dos valores encontrados no mercado e melhores prazos para pagar. Esses são os benefícios que o programa Move Aplicativos oferece para taxistas e motoristas de aplicativos adquirirem veículos novos. As condições especiais de financiamento valem para carros de até R$150 mil e que atendam critérios de sustentabilidade, como os flex híbridos e elétricos. Wallace Moreira, secretário de Desenvolvimento Industrial, Inovação, Comércio e Serviços, detalha as vantagens do programa.
10: Para além de proporcionar a possibilidade de renovação de frota, de descarbonização, ela também dá ao trabalhador melhores condições de trabalho, de vida e de adquirir uma propriedade a uma taxa de juros que está abaixo da metade do mercado. A taxa de juros hoje de mercado gira em torno entre 24% e 28%, dependendo do perfil. Hoje, essa taxa de juros é de 12,5% para homem e 11,5% para as mulheres.
9: Uma pesquisa do IBGE, divulgada no ano passado, mostra que quase 2 milhões de pessoas trabalhavam como motoristas de automóvel no Brasil em 2024. Para Simone Almeida, motorista de aplicativo há quase 10 anos, não fosse por essas condições facilitadas de pagamento, seria impossível trocar de carro.
11: Hoje, nas condições atuais, sem o programa Move Brasil, a gente não consegue adquirir esse veículo para ter um rendimento melhor. E é conforto também do passageiro. O passageiro entra ali e quanto mais estrelas você tem, quanto mais bem avaliado você é, mas você recebe corridas pelas plataformas.
9: Em maio, o presidente Lula assinou uma medida provisória que destina até 30 bilhões de reais para o programa. Podem participar motoristas de aplicativos com cadastro ativo há pelo menos 12 meses que tenham realizado ao menos 100 corridas nesse período na mesma plataforma, além de taxistas em atividade. Para participar, é só acessar a plataforma oficial gov.br/movebrasil e autorizar o uso dos dados necessários para análise de elegibilidade. E ainda esta semana, a partir de 19 de junho, os motoristas habilitados poderão escolher veículos e procurar uma instituição financeira credenciada para solicitar o financiamento. Reportagem Luciana Colares de Holanda.
1: Doenças do pulmão, do coração, maior incidência de câncer.
2: A lista de prejuízos na saúde é grande para quem fuma.
1: Segundo a Organização Mundial da Saúde, o tabaco mata mais de 8 milhões de pessoas no mundo por ano.
2: O SUS oferece todo o tratamento de graça para quem deseja parar de fumar. E a busca por ele tem crescido nos últimos anos.
12: O servidor público Frederico Pereira fuma há mais de 30 anos. Ele está em tratamento no Hospital Universitário de Brasília por causa da bronquite e do início de um enfisema pulmonar. E fala sobre a dificuldade que é abandonar o cigarro.
13: Não desisti ainda dessa luta e dessa tarefa, até porque é uma necessidade de saúde.
12: Parar de fumar vai muito além de abandonar um hábito. A dependência da nicotina provoca sintomas físicos e emocionais que podem dificultar o processo. Por isso, muitas vezes é necessário acompanhamento médico. O Sistema Único de Saúde oferece tratamento completo para quem deseja parar de fumar. A chefe de controle do tabagismo do Instituto Nacional de Câncer, INCA, Maria José Giongo, detalha esse atendimento.
14: Então, essa pessoa ela vai ser acolhida na unidade de saúde, né? Esse tratamento ele pode ser individual ou em grupo, caso seja necessário que essa pessoa, que esse cidadão se utilize de medicamentos para auxiliá-lo no processo de cessação, então ele vai receber esse medicamento também de forma gratuita. Então as equipes das unidades de saúde dispõem de uma equipe ali multiprofissional que vai dar toda assistência para a pessoa que deseja parar de fumar.
12: E a procura por tratamento tem crescido. A distribuição de remédios no SUS aumentou 138% entre 2022 e 2025. Foram 19 milhões de medicamentos entregues em 2022, número que saltou para 46 milhões no ano passado. Além do medicamento bupropiona, o SUS oferece também outras opções que ajudam a parar de fumar, como goma de mascar e adesivos de nicotina. Um apoio importante para combater um hábito que traz consequências sérias para a saúde. No Brasil, 477 pessoas morrem a cada dia por causa do tabagismo. tabagismo. O professor e pneumologista do Hospital Universitário de Brasília, Ricardo Martins, fala sobre os malefícios do cigarro.
15: O cigarro é a principal causa evitável de doença no mundo. No campo das doenças respiratórias, são as doenças do tipo bronquite, enfisema, câncer de pulmão, que nos preocupa bastante, né? E doenças também da área do coração, né?
12: Quem deseja parar de fumar pode procurar uma unidade básica de saúde e verificar onde o tratamento é oferecido em seu município. Reportagem Márcia Fernandes.
1: Atenção, estudantes que já se inscreveram no Exame Nacional do Ensino Médio e ainda não realizaram o pagamento da taxa de inscrição.
2: Os candidatos não isentos devem pagar o valor de R$ 85,00 até amanhã. Sem ela, a inscrição não é válida.
1: O Enem é a principal porta de entrada para o ensino superior no Brasil.
2: O exame é válido para ingresso em universidades por meio do Sisu, ProUni e Fies e também em faculdades no exterior.
16: Termina nesta quarta-feira, 17 de junho, o prazo para pagamento da taxa de inscrição do exame. O valor é de R$ 85,00 e pode ser pago por boleto, PIX, cartão de crédito ou débito em conta, conforme a instituição financeira. Não precisam pagar a taxa os estudantes que tiveram a isenção aprovada pelo Instituto Nacional de Estudos e Pesquisas Educacionais, Anísio Teixeira, o INEP, como alunos do terceiro ano do ensino médio da rede pública, participantes do programa PED-MEIA e pessoas inscritas no cadastro único que atendam aos critérios do edital. Os candidatos que solicitaram atendimento especializado vão poder consultar o resultado do pedido a partir de 25 de junho na página do participante. Acesse em enem.inep.gov.br/participante. Com redação de Lucília Araújo, Dilson Santa Fé, para a Voz do Brasil.
1: Avanço na inclusão educacional de estudantes com deficiência beneficiários do benefício de prestação continuada.
2: O BPC registrou o maior índice de sua história de crianças e adolescentes entre 0 e 18 anos matriculados, 83% em 2024.
1: Em 2008, apenas 21% dos beneficiários estavam matriculados.
17: Mãe de dois filhos, a Raimunda de Oliveira Souza, conta que trabalhava como doméstica para pagar as contas de casa, até que em 2018 viu sua vida mudar após o filho mais novo, Davi, com então 7 anos, ser diagnosticado com transtorno do espectro autista.
18: Ele, quando na idade de criança, né, de creche, né, que ele foi de creche, eu comecei a perceber alguns detalhes que eu achava diferente, assim, diferenciado das outras crianças, né? Aí, quando chegou no período dele ir para a escola normal, ensino fundamental, né? Logo no primeiro ano, a professora já me chamou para conversar. Falou só, o Davi, ele é assim, é dessa forma, então é melhor você procurar um médico, né? Fazer uns testes, né? Uma consulta. Né?
17: O diagnóstico significou apenas o início de uma batalha solitária para Raimunda, que passou a dedicar todo o seu tempo ao tratamento do filho. Sem muita escolha, ela conta que teve que deixar o emprego remunerado e recorreu ao benefício de prestação continuada. Desde 2022, o BPC, no valor de um salário mínimo por mês, serve para cobrir gastos com medicamentos, alimentação e escola. O estudo, ela garante, é um item indispensável na rotina.
18: Tira notas razoáveis, mais para boa, né? Porque tem a mãe aqui que fica no pé, me ensinando da maneira que eu posso, que eu também não tenho também laço, estudo, mas eu faço o que eu posso, né? E educadora social, que também eu sempre corro atrás, eu cobro na escola, eu sou aquela mãe mesmo que cobra. Se eu estou vendo que está alguma coisa errada, eu vou lá na escola, converso, eu sei das minhas obrigações, eu sei do jeito que ele tem. Então eu vou atrás.
17: E não é só a Raimunda que se preocupa com a educação do filho. Em 2024, o benefício de prestação continuada registrou o maior índice da história de crianças e adolescentes beneficiários matriculados. Dos mais de 870 mil beneficiários, 83% estavam na escola. Em 2008, eram apenas 21%. Os dados são do Ministério do Desenvolvimento e Assistência Social, Família e Combate combate à fome. Para João Paulo Santos, consultor jurídico do Ministério, o resultado mostra o compromisso do governo em ampliar o acesso à educação e reforçar o acompanhamento permanente da política pública.
19: O BPC na escola é um serviço específico do SUAS, do Sistema Único de Assistência Social, que passa a auxiliar, a tentar colocar todos os beneficiários do BPC em idade escolar, ou seja, pessoas com deficiência, né? Não são idosos, são pessoas com deficiência, jovens e crianças, à escola, frequência escolar para essas pessoas, que é um processo de inclusão que não é fácil, né? Um processo de inclusão que precisa ser realizado no cotidiano.
17: Mais de 6 milhões e 500 mil pessoas recebem hoje o benefício de prestação continuada. Desse total, aproximadamente 58% são pessoas com deficiência e 42% são idosos. São beneficiários aqueles em famílias com renda igual ou menor que 1/4 do salário mínimo por pessoa, ou R$ 379,50 por mês. Reportagem Gabriela Noronha.
2: Junho é o mês das festas juninas e as autoridades acendem um alerta para uma prática que, além de perigosa, é ilegal.
1: Soltar balão é crime ambiental no Brasil, com pena de até 3 anos de prisão, além de multas.
2: A prática é um perigo real. Provoca incêndios em florestas e casas e causa apagões nas redes elétricas e pode prejudicar também o voo de aviões.
20: Nesta época do ano, a soltura ilegal de balões triplica, segundo a Força Aérea Brasileira. Entre 2019 e 2024, foram quase 4 mil

0: Ana Gabriela Salles, para a Voz do Brasil.
1: A Caixa Econômica Federal começa amanhã a fazer os pagamentos do Bolsa Família deste mês.
2: Essa semana serão pagos os beneficiários com o NIS final 1, 2 e 3, na quarta, quinta e sexta-feira.
1: Ao longo da semana que vem, serão feitos os pagamentos para os beneficiários com os números finais de 4 a 8.
2: E nos dias 29 e 30 de junho, os pagamentos para quem tem NIS final 9 e 0.
1: Para beneficiários de municípios que tiveram situação de emergência ou calamidade declarada, o pagamento será feito integralmente amanhã, independente do número do NIS.
2: Ao todo, cerca de 19 milhões e 300 mil famílias recebem o Bolsa Família.
1: O comércio varejista do país continua em ritmo de crescimento no mês de abril na comparação anual.
2: Segundo dados do IBGE, as vendas registraram alta de 1% em relação ao mesmo período do ano passado.
1: E o resultado positivo se estende para o acumulado do ano, que soma avanço de 2%.
3: O comércio varejista brasileiro mantém trajetória positiva em 2026, com crescimento de 2% no acumulado do ano e alta de 1,5% nos últimos 12 meses. Os dados do Instituto Brasileiro de Geografia e Estatística, o IBGE, mostram que, apesar de uma redução de 1,5% nas vendas em abril, na comparação com março, o setor avançou 1% frente a abril de 2025. Entre os destaques positivos estão os segmentos de equipamentos e materiais para escritório, informática e comunicação, que cresceram 6,5% em relação a abril do ano passado. Artigos farmacêuticos, médicos, ortopédicos e de perfumaria, com alta de 4,5%. Móveis e eletrodomésticos, com aumento de 2,6%. Combustíveis e lubrificantes, com 1,6%. E supermercados, alimentos, bebidas e fumo, com crescimento de 0,9%. O comércio varejista ampliado, que inclui veículos, materiais de construção e atacado especializado de alimentos, também apresentou resultado positivo na comparação anual, com alta de 1,4% em abril. No acumulado de 2026, o segmento registra crescimento de 1,8%. O desempenho positivo alcançou diversas regiões do país. Na comparação com abril de 2025, 20 das 27 unidades da federação registraram um aumento nas vendas do varejo, com destaque para Pernambuco, Tocantins e Distrito Federal. Os números indicam avanço em áreas importantes da economia, com setores de consumo essencial e de bens duráveis contribuindo para a manutenção do crescimento do comércio brasileiro. Claudimário Carvalho, para a Voz do Brasil.
2: E essas foram as notícias do governo do Brasil.
1: Uma realização da Secretaria de Comunicação Social da Presidência da República.
2: Com produção da empresa Brasil de Comunicação.
1: Fique agora com as notícias do Poder Judiciário e do Congresso Nacional. Boa noite.
2: Boa noite para você e até amanhã.
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6: Primeira turma do STF condena Eduardo Bolsonaro por tentativa de interferência em julgamento sobre golpe de Estado. STJ decide que espólio e herdeiros de aposentado com doença grave podem pedir restituição do imposto de renda pago indevidamente. Justiça do Trabalho e órgãos parceiros organizam atendimento a comunidades indígenas no Amapá. Boa noite, eu sou Walter Lima. Por unanimidade, a primeira turma do STF condenou Eduardo Bolsonaro pelo crime de coação no curso do processo. A acusação sustentou que ele teria atuado junto a autoridades norte-americanas para pressionar ministros do STF e influenciar o julgamento de ações envolvendo o pai dele, o ex-presidente Jair Bolsonaro. O relator do caso, ministro Alexandre de Moraes, entendeu que houve tentativa de constranger a atuação da corte por meio de sanções e pressões internacionais. Eduardo Bolsonaro foi condenado a 40 anos e dois, ou seja, foi condenado a 4 anos e 2 meses de prisão, no semiaberto, mais 50 dias multa. Se aposentado com doença grave não foi isento de imposto de renda,

0: e pagou mais do que deveria após a morte dele. Tanto o espólio como os herdeiros podem pedir na justiça a devolução do valor pago indevidamente. Esse entendimento é do STJ. Fátima Uchoa.
1: O espólio de uma aposentada com câncer de mama buscou o reconhecimento da isenção de imposto de renda prevista em lei e a restituição dos valores descontados indevidamente da aposentadoria dela. A Justiça do Rio Grande do Sul extinguiu o processo sem resolução do mérito. Já o relator na segunda turma do STJ, ministro Teodoro Silva Santos, considerou que, embora a isenção por doença grave tenha natureza pessoal, a restituição possui caráter patrimonial e pode ser transmitida aos herdeiros. Assim, um colegiado determinou que os autos retornassem ao Tribunal Estadual para prosseguimento do julgamento da apelação sobre o pedido de restituição.
0: Justiça do Trabalho e órgãos parceiros organizam últimos detalhes para começar o atendimento a comunidades indígenas no Amapá. Rafael Silva.
2: Começam amanhã os serviços levados pela 4ª Itinerância Cidadania aqui com você, a aldeia Manga, no município de Oiapoque, extremo norte do estado. Desde domingo, equipes da Justiça do Trabalho e de órgãos parceiros se organizam na região. Hoje estão sendo montadas as estruturas e revisados os últimos detalhes para atendimentos sobre questões trabalhistas e previdenciárias, serviços de saúde, regularização de documentos e muito mais. E tudo isso de graça para os moradores da região.
0: O TSE recebeu representantes da Confederação Nacional do Comércio de Bens, Serviços e Turismo para inspecionar os códigos-fonte da urna eletrônica e dos sistemas eleitorais. É a terceira instituição fiscalizadora a visitar o TSE. Fábio Ruas.
3: O representante da Confederação Nacional do Comércio foi recebido pela equipe da Secretaria de Tecnologia da Informação do TSE. Os técnicos do tribunal tiraram dúvidas e abriram o código-fonte para a vistoria. Yuri Cavalcante, especialista em tecnologia da informação da CNC, elogiou a iniciativa do TSE de realizar o ciclo de transparência das eleições 2026. Já fizeram a vistoria o Partido União Brasil e o Senado Federal.
0: Ministérios Públicos Federal e de São Paulo pedem a anulação de nova licença do pré-sal por risco de agravamento da crise climática. Estima-se que a extração e o uso dos combustíveis fósseis resultem no lançamento de mais de 3 bilhões e 800 milhões de toneladas de gás carbônico na atmosfera. Vanessa Pereira.
4: A nova licença corresponde à etapa 4 do pré-sal, a nova fase de exploração de óleo e gás natural na Bacia de Santos, em São Paulo, prevista para começar entre 2026 e 2032. O objetivo da ação é que a licença seja definitivamente anulada e que o IBAMA seja proibido de conceder novos avais até que a Petrobras cumpra os diversos requisitos que estão em aberto, como a complementação dos estudos ambientais e a comprovação da compatibilidade da etapa 4 com compromissos assumidos pelo Brasil e pela empresa na redução de emissão de gases do efeito estufa.
0: 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Boa noite.
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6: Está no ar o Jornal do Senado.
7: Eu sou Paula Groba.
8: E eu sou Humberto Pinheiro.
7: E estes são os destaques de hoje do Jornal do Senado, que começa agora.
8: Senado aprova projeto que reconhece pós-graduação como formação continuada de professores.
7: Avança a proposta que acaba com soltura automática de presos por atraso na revisão de prisões preventivas.
8: Aprovada a criação da Universidade Federal do Esporte.
7: Boa noite.
8: Boa noite.
7: cursos de especialização, mestrado e doutorado poderão passar a contar oficialmente como formação continuada dos professores da educação básica pública.
8: O plenário aprovou um projeto que atualiza a Lei de Diretrizes e Bases da Educação para reconhecer essas qualificações como parte do aperfeiçoamento profissional dos educadores. Repórter Douglas Castilho.
9: Estão amparados pela proposta as especializações e também as pós-graduações, como mestrado e de doutorado, inclusive com a garantia de licença remunerada já prevista na Lei de Diretrizes e Bases da Educação, sem a criação de novos gastos para o Estado. A relatora da proposta, a senadora professora Dorinha Seabra, do União do Tocantins, ressaltou a importância da proposta.
10: Trata-se de reconhecer que o professor não é apenas receptor de conhecimento produzido pela academia, mas ele também é agente capaz de produzir saberes a partir da sua experiência profissional.
9: A pesquisadora Flávia Monteiro, professora da Faculdade de Educação da Universidade Federal Fluminense, reforçou o papel e a necessidade da formação continuada na área da educação.
11: Isso representa um avanço e fortalece também a compreensão de que a formação de professores, ela deve ocorrer ao longo de toda a carreira.
9: O Plano Nacional de Educação, que é o principal instrumento de planejamento estratégico da educação no Brasil, estabeleceu a meta de que até 2034, 70% dos professores da rede pública tenham alcançado o nível de pós-graduação. A proposta vai à sanção presidencial.
7: O presidente do Senado Federal, Davi Alcolumbre, negou ter recebido 30 milhões de dólares do dono do Banco Master, Daniel Vorcaro, por meio de uma conta no exterior, ao repudiar a informação publicada em reportagem na última semana pela revista Veja. O parlamentar disse que as acusações são falsas e declarou que a situação representa não apenas um ataque pessoal, mas atinge também a imagem institucional do Poder Legislativo.
8: Davi Alcolumbre ainda defendeu a apuração da origem das informações divulgadas e afirmou que adotará todas as medidas legais e judiciais para esclarecer o caso. O senador enfatizou que não aceitará tentativas de intimidação ou constrangimento e criticou a divulgação de acusações sem provas.
12: Não podemos permitir que isso se torne uma prática normal no nosso país. Não podemos admitir que autoridades públicas, instituições ou qualquer cidadão sejam desmoralizados com base em fatos inventados e acusações absolutamente sem nenhuma prova.
7: Um atraso da justiça deve ser suficiente para colocar um preso em liberdade? Essa é a discussão por trás de um projeto aprovado pela Comissão de Segurança Pública do Senado.
8: A proposta acaba com a possibilidade de soltura automática quando houver demora na revisão periódica da prisão preventiva. O texto, que segue o entendimento dos tribunais superiores, ainda será analisado pela Comissão de Constituição e Justiça. Repórter Bruno Lourenço.
13: A Comissão de Segurança Pública analisou três projetos de lei que tratavam de regra que considerava ilegal a prisão preventiva caso o juiz não revisasse a necessidade da medida a cada 90 dias. A redação aprovada determina que o atraso na revisão não gera liberdade automática. Antes de qualquer decisão, o Ministério Público deverá ser obrigatoriamente ouvido e o ônus de pedir a reavaliação passará a ser da parte interessada, como explicou o relator, senador Fabiano Contarato, do PT do Espírito Santo.
14: Concordamos que uma vez decorrido o prazo para a reavaliação da prisão, se mostra adequada e necessária a prévia oitiva do Ministério Público sobre a manutenção da medida ou a soltura do preso, uma vez que essa previsão prestigia o princípio acusatório que orienta o processo penal.
13: O senador Sérgio Moro, do PL do Paraná, lembrou que a soltura automática não constava no texto original do pacote anticrime enviado por ele quando era ministro da Justiça, tendo sido incluída durante a votação na Câmara dos Deputados.
15: Aí isso foi enxertado pro lobby pro crime, infelizmente, de alguns parlamentares lá na Câmara dos Deputados. E foi aprovada essa aberração que sugere que a prisão caia automaticamente, que é o sonho dos Vorcaros da vida, inclusive.
13: O projeto aprovado também amplia para 180 dias o prazo de revisão nos casos em que o preso já tenha sido condenado em primeira instância. O relator justificou que a medida é razoável diante da estrutura enxuta e da falta de capilaridade dos tribunais de segunda instância.
7: E o senador Sérgio Moro, do PL do Paraná, defendeu o endurecimento das leis de combate ao crime organizado ao afirmar que propostas nessa área têm enfrentado resistência do governo federal Segundo ele, medidas como o fim das saídas temporárias de presos e o projeto antifacção avançaram graças à atuação da oposição no Congresso.
8: Moro também comentou a decisão dos Estados Unidos de classificar o PCC e o Comando Vermelho como organizações terroristas. Na avaliação do senador, a medida pode dificultar a lavagem de dinheiro e o financiamento internacional das facções.
16: É claro que essa designação feita pelos Estados Unidos não resolve todos os problemas. É claro que a tarefa de combater essas organizações é do Brasil, mas é evidente que essa ação do governo norte-americano facilita o nosso trabalho a nível internacional.
7: Já o senador Camilo Santana, do PT do Ceará, defendeu a aprovação da PEC da Segurança Pública pelo Senado. A proposta prevê maior integração entre União, Estados, Municípios e Distrito Federal no combate à criminalidade, com o compartilhamento de informações, uso de tecnologia e ações conjuntas contra o crime organizado.
8: Segundo o parlamentar, a medida fortalece o Sistema Único de Segurança Pública e a cooperação entre as forças policiais. O texto já foi aprovado pela Câmara dos Deputados e aguarda análise do Senado.
17: Porque o crime ele ultrapassou as fronteiras dos estados, portanto, precisa ter uma coordenação nacional integrada nas informações, na inteligência, na cooperação. E essa PEC da segurança vai permitir que a gente possa dar o avanço necessário que o Brasil precisa em relação a esse tema que aflige a população, que aterroriza a população brasileira.
7: O esporte pode ganhar uma universidade dedicada à formação de profissionais e ao desenvolvimento de políticas públicas para o setor.
8: Os senadores aprovaram uma proposta que cria a Universidade Federal do Esporte. A nova instituição terá como missão produzir conhecimento, qualificar gestores e profissionais e contribuir para o fortalecimento das ações esportivas no país. Os detalhes com Pedro Pincer.
18: Com futura sede em Brasília, a Universidade Federal do Esporte terá entre as finalidades a formação de recursos humanos de excelência, com competências e habilidades para a gestão de políticas públicas de esporte e o incentivo à produção de conhecimento científico e tecnológico aplicado à gestão do esporte e ao treinamento de alto rendimento. Ex-ministro da Educação, o senador Camilo Santana, do PT do Ceará, ressaltou a importância da criação da instituição.
17: O Brasil é uma potência esportiva. Somos um país de talentos extraordinários, mas ainda convivemos com a carência de profissionais qualificados na ciência do esporte, na gestão esportiva, no treinamento de atletas, no paradesporto e nas políticas públicas voltadas à inclusão pelo esporte. A Universidade Federal do Esporte nasce com o potencial de ajudar a preencher esse vazio histórico.
18: Os recursos financeiros para a implantação e manutenção da universidade virão do Orçamento Geral da União, com a possibilidade de auxílios e subvenções por entidades públicas e particulares. O texto segue agora para a sanção presidencial.
7: E o Senado homenageou 3 pessoas e instituições dedicadas ao cuidado dos mais vulneráveis. Na segunda edição da Comenda Santa Dulce dos Pobres, foram reconhecidos o Instituto da Primeira Infância e Pred de Fortaleza, que atende mais de 4 mil crianças, a religiosa Maria Nilda Cavalcante Rangel e Jorge Eduardo Deister, coordenador da Vila do Pequenino Jesus, em Brasília.
8: Autor da proposta que criou a premiação, o senador Eduardo Girão, do Novo do Ceará, afirmou que a comenda dá visibilidade a exemplos concretos de solidariedade e serviço ao próximo. A comenda Santa Dulce dos Pobres foi criada em 2020 e é concedida anualmente a pessoas e instituições que prestam serviços relevantes na área social da saúde. Com edição de Paula Groba e trabalhos técnicos de Eliseu Caires, o Jornal do Senado fica por aqui. Acompanhe agora as notícias da Câmara dos Deputados. Boa noite.
7: Boa noite e até amanhã.
5: Jornal Câmara dos Deputados. Plenário pode aumentar proteção de mulheres contra violência política.
19: Câmara aprova punição para má-fé em processos de violência doméstica.
5: Parlamentares analisam políticas públicas de apoio para a população idosa.
20: Boa noite. Maria do Rosário, do PT do Rio Grande do Sul, elogia o lançamento da Rede Nacional de Proteção e Defesa dos Direitos Humanos da Pessoa Idosa. Segundo a deputada, a medida busca ampliar a dignidade e combater a violência exercida contra a parcela da população que mais cresce no país.
21: Maria do Rosário reforça ainda a necessidade de o Parlamento aprovar medidas focadas no fortalecimento da Política Nacional de Cuidados, na criação de um auxílio financeiro para cuidadores de idosos do BPC e na aprovação da Convenção Internacional sobre o Envelhecimento Humano.
20: Ranieri Paulino, do Republicanos da Paraíba, chama atenção para o crescimento dos casos de violência contra idosos e defende o fortalecimento das políticas de proteção e cuidado. Ele pede garantia de dignidade e segurança às pessoas em situação de maior vulnerabilidade.
21: Ranieri Paulino ainda destaca a necessidade de ampliar o acesso aos serviços destinados às pessoas com deficiência no interior da Paraíba. Para ele, a descentralização desses atendimentos é fundamental para promover inclusão e assegurar direitos à população que vive fora dos grandes centros.
20: José Ayrton Félix Cirilo, do PT do Ceará, defende mais investimentos em políticas de cuidado e proteção para crianças e adolescentes. O deputado afirma que a falta de atenção, presença e apoio familiar pode comprometer o desenvolvimento integral desde a infância.
21: José Ayrton Félix Cirilo aponta que o orçamento federal ampliou a participação dos recursos destinados a crianças e adolescentes nos últimos anos, mas ainda precisa avançar em áreas como educação, saúde, assistência social, segurança alimentar e proteção de direitos.
22: Votação.
20: Punição para quem agir de má-fé durante processos de violência doméstica ou familiar contra a mulher é aprovada na Câmara. Confira os detalhes na reportagem de Sofia Peçanha.
23: A Câmara dos Deputados aprovou o projeto que autoriza os juizados de violência doméstica e familiar contra a mulher a aplicar punições para quem agir de má-fé. A proposta, de autoria da deputada Flávia Moraes, foi aprovada pelas Comissões de Defesa dos Direitos da Mulher e de Constituição e Justiça. A medida altera a Lei Maria da Penha, com o objetivo de aplicar sanções para quem agir com deslealdade no curso do processo. Invenção ou distorção de fatos propositalmente e tentativa de prejudicar outra pessoa injustamente são algumas condutas ilegais. A deputada Laura Carneiro, do PSD do Rio de Janeiro, relatora na Comissão de Constituição e Justiça, explicou.
24: A má-fé não ocorre pela simples inexistência de condenação ou falta de prova, mas é caracterizada quando a parte ofensora ou ofendida deliberadamente tenta desrespeitar a justiça utilizando-se de instrumentos ilegais.
23: Pelo texto aprovado, se o juiz entender que alguém agiu de má fé, essa pessoa pode ser punida com multa de até 10 salários mínimos. Durante a votação na Comissão da Mulher, a relatora da proposta, a deputada Silvia Cristina, do PP de Rondônia, concordou que a medida contribui para o bom andamento dos processos e da proteção às mulheres.
25: Consideramos, pois, que tais aperfeiçoamentos ajudarão a evitar excessos e abusos das partes, conferindo maior credibilidade à Lei Maria da Penha e maior prestígio à verdade real, ampliando a proteção de todas nós, mulheres brasileiras.
23: Os danos processuais já estão previstos no Código de Processo Civil e ocorrem quando uma das partes, autor ou réu, não age de forma correta. Para essas condutas, o Código prevê penas como multa e indenização à parte contrária pelos prejuízos que sofreu. Agora, o projeto que aplica punições para quem agir de má-fé em casos de violência doméstica e familiar contra a mulher segue para análise do Senado. Da Rádio Câmara de Brasília, Sofia Peçanha.
22: Agricultura. Heitor Xu, do PSD do Rio Grande do Sul, comemora a formatura da primeira turma do projeto Conexão Mulher em Santa Cruz do Sul. A iniciativa reuniu 48 agricultores familiares em atividades voltadas à formação de lideranças femininas e ao fortalecimento da atuação das mulheres no meio rural.
20: Segundo Heitor Xu, o projeto ofereceu capacitação em áreas como cooperativismo, educação financeira e políticas públicas. Para ele, a qualificação e o incentivo à participação feminina contribuem para o desenvolvimento das propriedades rurais, das famílias e das comunidades.
21: Anderson Pinto, do União do Pará, critica operações de fiscalização ambiental realizadas por órgãos federais no estado. De acordo com o parlamentar, pendências fundiárias e burocracia atrapalham os produtores rurais, que, segundo ele, sofrem com a insegurança jurídica.
20: Anderson Pinto defende a ampliação das ações de regularização fundiária e ambiental na Amazônia. Ele argumenta que a definição das propriedades pode reduzir conflitos, garantir segurança jurídica e contribuir para a preservação ambiental e o desenvolvimento da região.
22: Desenvolvimento regional.
21: Ricardo Maia, do MDB, destaca a assinatura de mais de 2 bilhões de reais em convênios entre o governo da Bahia e os municípios para execução de obras. Segundo ele, os recursos serão destinados a áreas como pavimentação, saúde, educação e recuperação de estradas.
20: Ricardo Maia afirma que a transferência de recursos e a realização de convênios fortalecem o municipalismo e ampliam a capacidade de investimento das prefeituras. Ele sustenta que a execução de obras contribui para levar desenvolvimento à população do interior baiano.
21: Pompeu de Matos, do PDT, defende o avanço de investimentos da indústria da celulose no Rio Grande do Sul, com previsão de 27 bilhões de reais. Ele afirma que o empreendimento pode gerar 12 mil empregos, fortalecendo a economia de Barra do Ribeiro, Guaíba, Tapes, Camaquã e Charqueadas.
20: Pompeu de Matos cobra equilíbrio no licenciamento ambiental para que exigências técnicas não impeçam a realização da obra. Ele acredita que o desenvolvimento econômico e proteção ambiental podem caminhar juntos, desde que os órgãos responsáveis adotem critérios razoáveis.
21: Eduardo Veloso, do Solidariedade, lamenta que, em vez de comemorar os 64 anos de emancipação do Acre, seu discurso seja para denunciar o isolamento e o descaso do governo federal com o Estado. Ele cita as estradas intransitáveis e a pobreza da população, que segue sem apoio para crescer.
20: Segundo Eduardo Veloso, o Estado já respondeu por 30% do PIB nacional durante o ciclo da borracha e hoje sofre com as restrições ambientais. Ele defende a abertura de uma rota ligando o Acre ao Peru para encurtar o caminho das exportações brasileiras rumo ao mercado asiático.
21: Homero Rodrigues, do Podemos, homenageia os 100 anos de nascimento de José Carlos da Silva Júnior, apontado como referência empresarial e pública na Paraíba. Ele afirma que o legado do empresário inspira novas gerações pelo compromisso com o desenvolvimento do Estado.
0: Habitação.
20: Charles Fernandes, do PSD da Bahia, comemora a destinação de moradias do programa Minha Casa Minha Vida para Guanambi e cidades vizinhas. Entre os municípios atendidos, ele destaca Pindaí, Malhada, Piripá, Feira da Mata, Ibiaçucê, Sebastião Laranjeiras e Condeúba.
21: Charles Fernandes ressalta que levou ao governo federal a demanda por unidades habitacionais em cidades que ainda não tinham sido contempladas. O deputado assinala que a expansão do programa para cidades do interior contribui para a redução das desigualdades regionais.
0: Economia.
20: Luiz Lima, do Novo do Rio de Janeiro, alega que o Brasil atravessa uma crise econômica marcada pelo aumento do custo de vida, pela alta dos juros e pelo crescimento do endividamento das famílias. Ele afirma que a perda do poder de compra tem afetado diretamente o cotidiano dos brasileiros.
21: Luiz Lima também critica medidas relacionadas às mudanças na jornada de trabalho e argumenta que elas podem ampliar a informalidade. Para ele, o debate econômico deve priorizar ações voltadas à geração de empregos e à recuperação da atividade produtiva.
20: Paulo Guedes, do PT de Minas Gerais, rebate críticas da oposição à política econômica do governo federal. O deputado explica que a taxa básica de juros é definida pelo Banco Central e reforça que o Executivo defende a redução dos juros.
21: Paulo Guedes cita indicadores econômicos e sociais para sustentar a avaliação positiva do governo. Segundo ele, o país registra queda do desemprego, retomada de obras públicas, ampliação de programas sociais e aumento dos investimentos em educação e infraestrutura.
0: Meio ambiente.
20: Os deputados aprovaram proposta que inclui abrigos de animais entre os locais de cumprimento da pena de serviços comunitários. O repórter José Carlos Oliveira explica como será a medida.
1: A Câmara dos Deputados aprovou o projeto de lei que inclui os abrigos de proteção animal entre os locais onde poderá ser cumprida a pena de prestação de serviços à comunidade. Esse tipo de punição é previsto no Código Penal como alternativa à prisão para condenações inferiores a 4 anos em crimes de menor impacto, como explica a relatora do texto na Comissão de Constituição e Justiça, deputada Júlia Zanatta, do PL de Santa Catarina.
2: O Código Penal, né, que fala de prestação em hospitais, escolas, orfanatos e outros estabelecimentos, então essa lei ela vem para alterar e colocar também os abrigos de animais, que são uma realidade da nossa sociedade, inclusive uma realidade de falta de apoio, de mão de obra, porque não é somente uma questão de defesa da proteção animal, é uma questão também de saúde pública, esse cuidado com os animais, né? Foram abandonados, animais de rua.
1: Júlia Zanatta prevê dupla vantagem na medida.
2: Isso vai contribuir com a defesa animal, mas também com a ressocialização dessas pessoas que cometeram crimes de menor potencial ofensivo.
1: A proposta original é do deputado Célio Studart, do PSD do Ceará. Da Rádio Câmara de Brasília, José Carlos Oliveira.
0: Segurança Pública.
21: Aloysio Mendes, do Republicanos do Maranhão, registra a prisão de 3 suspeitos de envolvimento no homicídio de um empresário em Imperatriz. O deputado elogia a atuação das forças de segurança do Maranhão, com o apoio de órgãos federais no avanço das investigações.
20: Aloysio Mendes manifesta solidariedade à família da vítima e afirma que a resposta policial ajuda a enfrentar a sensação de impunidade na cidade. Ele espera que as circunstâncias do crime sejam esclarecidas e que os investigados respondam perante a justiça.
21: Justiça. Marcelo Nilo, do Republicanos, critica a condução da compra de respiradores realizada pelo governo da Bahia durante a pandemia. O deputado cobra ainda esclarecimentos sobre os recursos empregados na aquisição desses equipamentos.
20: Marcelo Nilo levanta questionamentos sobre a evolução patrimonial de agentes públicos e faz críticas à condução política do grupo que administra o Estado. Ele defende que as suspeitas sejam apuradas com transparência e responsabilização, caso sejam confirmadas irregularidades.
21: Diante das dificuldades para instaurar a CPMI do Banco Master no Congresso, Carlos Jordi, do PL do Rio de Janeiro, defende a abertura de uma CPI municipal para investigar contratos firmados pelo governo local sem licitações e o envolvimento entre as lideranças políticas e executivos da instituição financeira.
20: Na avaliação do parlamentar, haveria um esquema destinado a encobrir supostos pagamentos de propinas. Carlos Jordi afirma ainda que as fraudes envolvendo empréstimos consignados começaram na Bahia, seguindo para o Rio de Janeiro. Ele defende investigações imediatas e a responsabilização dos envolvidos.
0: Relações Exteriores.
21: Sérgio Turra, do PP do Rio Grande do Sul, manifesta preocupação com a segurança jurídica no país. O deputado observa que a parcialidade do judiciário fere o princípio fundamental do Estado Democrático de Direito.
20: Sérgio Turra cita a decisão da justiça italiana relacionada à extradição da ex-deputada Carla Zambelli para apontar possíveis julgamentos parciais. O parlamentar ressalta que a confiança nas instituições é essencial para a garantia da justiça e da democracia.
21: Política. A Câmara pode votar projeto que aumenta a proteção de mulheres contra a violência política. A ideia é combater a violência quando praticada também contra mulheres que exercem liderança social e política fora de cargos eletivos. Confira na reportagem de Antônio Vital.
3: Está pronto para ser votado no plenário da Câmara projeto que amplia a proteção às mulheres contra a violência política. A proposta inclui na lei que combate a violência política contra a mulher aquelas que exercem liderança social e política fora dos cargos eletivos. De acordo com a proposta, passam a ser abrangidas pela lei mulheres que atuam como defensoras de direitos humanos, líderes comunitárias, dirigentes partidárias, líderes sindicais e integrantes de movimentos sociais. O objetivo é reconhecer que a violência política contra mulheres também ocorre fora do ambiente eleitoral e do exercício de mandatos. O projeto, apresentado pela deputada Dayana Santos, do PCdoB do Rio Grande do Sul, recebeu parecer favorável da relatora, deputada Natália Bonavides, do PT do Rio Grande do Norte, para quem a violência política também atinge mulheres que atuam como lideranças, mesmo sem cargos eletivos. A proposta também altera o Código Eleitoral para considerar crime a prática de assédio, humilhação, perseguição ou ameaça voltadas para impedir ou dificultar campanha eleitoral ou mandato de mulheres. Serão considerados crimes atitudes que configurem menosprezo ou discriminação relacionada à condição da mulher, à cor, raça, etnia, orientação sexual ou identidade de gênero. O projeto ganhou regime de urgência, o que permite que seja votado diretamente no plenário, sem passar pela análise das comissões permanentes da Câmara, mas foi criticado pelo deputado Kim Kataguiri, do Missão de São Paulo, que considerou as medidas protetivas um privilégio.
4: Você vê que na realidade tem alguns jabutis ali de inclusão para proteção especial e privilégios de realidade lideranças que vão ser colocadas acima de cidadãos comuns. Então, líderes de ONGs de direitos humanos, dirigentes partidários, vão ter um atendimento especial da polícia, né? Muitas vezes garantido escolta policial e atenção do Ministério Público mais do que um cidadão comum.
3: O texto também altera a lei dos partidos políticos para obrigar as legendas a adotarem medidas de prevenção e combate à violência política contra a mulher. Entre essas medidas estão a criação de canais de denúncia e a aplicação de sanções a filiados que praticarem esse tipo de violência. O regime de urgência foi defendido pela deputada Laura Carneiro, do PSD do Rio de Janeiro.
6: O projeto trata apenas de auxiliar nós, mulheres políticas, na nossa luta diária, para que não soframos violência política como sofremos. Talvez os homens não consigam perceber
24: a importância disso para as políticas brasileiras.
3: Ainda não há data para votação no plenário da Câmara do projeto que amplia a proteção às mulheres contra a violência política. Da Rádio Câmara de Brasília, Antônio Vital.
20: General Girão, do PL do Rio Grande do Norte, defende o endurecimento da legislação para crimes com motivação política. Para ele, é necessário fortalecer as ações de combate ao crime organizado e garantir mais segurança à população e aos agentes públicos.
21: O deputado manifesta preocupação com o avanço da violência no Rio Grande do Norte e destaca o atentado ocorrido em Mossoró contra um vereador e pré-candidato a deputado federal. General Girão também lamenta a morte de um cinegrafista que acompanhava a atividade política.
20: Marcos Polon, do PL de Mato Grosso do Sul, critica a condução do julgamento do ex-deputado Eduardo Bolsonaro, afirmando que o caso representa uma afronta ao devido processo legal. Segundo ele, o processo teria motivações políticas e não observaria princípios fundamentais da justiça.
21: Além disso, Marcos Polon questiona a atuação do STF e alega que integrantes da corte estariam comprometendo a imparcialidade necessária ao julgamento. O deputado defende que é preciso assegurar segurança jurídica e respeito às regras previstas na Constituição.
0: Cultura.
20: Benedita da Silva, do PT do Rio de Janeiro, exalta a participação das mulheres na construção da cultura brasileira. A deputada cita relatório do ECAD, que aponta crescimento no número de mulheres cadastradas e no valor distribuído em direitos autorais.
21: Benedita da Silva observa, no entanto, que a desigualdade de gênero ainda persiste no setor musical. A parlamentar defende políticas públicas voltadas à ampliação da participação feminina e à garantia de mais transparência e justiça na distribuição dos direitos autorais.
0: Educação.
20: Inácio Arruda, do PCdoB do Ceará, apresentou o projeto que autoriza o uso de veículos do transporte escolar por estudantes da educação profissional, tecnológica e superior. Ele afirma que a proposta busca reduzir a evasão de alunos que têm que percorrer longas distâncias diariamente.
21: Inácio Arruda sustenta que o custo diário do transporte prejudica a permanência de estudantes em cursos superiores nos estados do Nordeste. Ele pede apoio dos parlamentares para acelerar a tramitação e informa que a matéria já foi discutida com entidades estudantis.
0: Trabalho.
20: Luiz Carlos Raul, do Podemos do Paraná, defende que a redução da jornada semanal de trabalho seja acompanhada de regras específicas para micro e pequenas empresas. Ele acredita que o segmento precisa de apoio para se adaptar às mudanças.
21: Luiz Carlos Raul propõe, então, mecanismos de compensação como redução de encargos e acesso facilitado ao crédito para minimizar os impactos financeiros da medida. Para ele, a adoção dessas iniciativas é fundamental para preservar empresas e manter postos de trabalho.
20: Luiz Couto, do PT da Paraíba, defende gratificação de atividades de combate e controle de endemias para servidores da FUNASA, admitidos antes da descentralização das ações do órgão. O parlamentar afirma que a medida reconhece profissionais que atuam em áreas de difícil acesso.
21: Luiz Couto argumenta que o combate a endemias depende também de equipes técnicas, administrativas, laboratoriais, de transporte e de logística. Ele considera que a ampliação da gratificação corrige uma distorção histórica em favor desses servidores.
0: Saúde.
20: Júlio César Ribeiro, do Republicanos do Distrito Federal, destaca a importância de lei que garante às mulheres o direito de ter acompanhante em consultas, exames e procedimentos de saúde. Ele assinala que a norma surgiu de proposta de sua autoria, com o objetivo de ampliar a proteção nos atendimentos.
21: Júlio César Ribeiro avalia que a presença de uma pessoa de confiança torna o acolhimento mais transparente em situações de vulnerabilidade física ou emocional. Ele sustenta que a defesa das mulheres deve resultar em medidas concretas de segurança, respeito e dignidade.
20: Welter, do PT do Paraná, quer que o SUS use mais plantas medicinais produzidas no país para tratar da saúde da população. A ideia é criar cadeias produtivas locais para fortalecer pequenos produtores e diminuir a importação de insumos, que hoje ultrapassa os 98%.
21: Welter reforça que o uso de
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1: 8:13. 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
3: 8:25.
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3: 8:35. 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
3: 8:49. 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

0: Paulo.
1: Faz barulho pro Felipe Rodrigo aí, gente.
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